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3: Olá, boa noite.
4: Boa noite para você que nos acompanha em todo o país.
3: Terça-feira, 12 de maio de 2026.
4: Vamos ao destaque do dia, mais de 11 bilhões de reais no combate ao crime organizado.
3: O governo do Brasil lança plano com foco na desarticulação financeira e operacional de facções criminosas.
4: Presidente Lula destaca a união com estados e municípios para enfrentar a violência e garantir a segurança de todos os brasileiros.
5: O território será devolvido ao povo brasileiro de cada cidade e de cada estado.
3: E ainda, o governo do Brasil zera impostos de importação sobre compras internacionais, a chamada taxas das blusinhas.
4: O imposto vale para importação de produtos de até 50 dólares, cerca de 250 reais.
3: E você vai ouvir também prevenção e controle aos incêndios florestais.
4: Novos equipamentos foram entregues para reforçar a ação no Cerrado e Pantanal.
3: Um investimento de 150 milhões de reais do Fundo Amazônia, Gabriela Noronha.
6: Os equipamentos entregues vão fortalecer a atuação em áreas de difícil acesso e reduzir o tempo de resposta aos incêndios no Cerrado e Pantanal.
4: Hoje, na apresentação da Voz do Brasil, eu, Luciana Vasconcelos e Nazi Brum.
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4: Para combater o crime do país.
3: O programa Brasil contra o Crime Organizado conta com investimentos e financiamentos que ultrapassam os 11 bilhões de reais.
4: Entre as ações previstas está a asfixia financeira do crime organizado para atingir fluxos ilícitos e lavagem de dinheiro.
7: O programa Brasil contra o Crime Organizado conta com quatro eixos. O primeiro mira a estrutura financeira das organizações criminosas, como, por exemplo, a lavagem de dinheiro. Para isso, o país vai ampliar as forças integradas de combate ao crime organizado, que farão operações interestaduais de alta complexidade, como explicou o secretário nacional de Segurança Pública, Francisco Veloso.
8: O crime organizado, diferente de outros tipos penais, tem um objetivo muito claro. Claro, ele quer ter lucro. Para isso, nós temos as forças integradas de combate aos penais, tem um objetivo muito claro. Ele quer ter lucro. Para isso, nós temos as forças.

0: ações criminosas a partir do tráfico de armas, munições, acessórios e explosivos. O programa prevê a criação da Rede Nacional de Enfrentamento do Tráfico de Armas. O ministro da Justiça e Segurança Pública, Wellington Lima e Silva, ressaltou a importância da participação dos estados e municípios no trabalho conjunto.
1: É fundamental que cada um dos agentes de segurança aqui tome o plano como seu. O programa é do Brasil. O programa não é só do governo federal. O programa é do Brasil e de cada um dos cidadãos para que nós possamos viver sem medo.
0: Presidente Lula destacou a união necessária para combater o crime organizado e disse que o plano vai devolver o Brasil aos brasileiros.
2: O território será devolvido ao povo brasileiro de cada cidade e de cada estado para que a gente possa dizer ao mundo que muitas vezes o criminoso não é o pobre, não é o negro, não é o desempregado que está num bairro pobre. Muitas vezes o responsável está no andar de cima, engravatado, tomando uísque e zombando da nossa cara.
0: Para colocar o programa Brasil contra o Crime Organizado em prática, o governo prevê mais de R$1 bilhão em recursos diretos já em 2026. São quase 390 milhões para combater o fluxo de dinheiro ilegal, 330 milhões para reforçar presídios, 201 milhões para investigação de homicídios e 145 milhões para enfrentar o tráfico de armas. Além disso, será criada uma linha de crédito de R$10 bilhões para estados e municípios investirem em equipamentos, tecnologia e estrutura para as forças de segurança. Reportagem Márcia Fernandes.
3: E a gente segue falando sobre esse plano lançado hoje, mais especificamente sobre o eixo voltado às políticas penais.
4: Está prevista a criação do Centro Nacional de Inteligência Penal, além da aquisição de equipamentos, realização de operações nacionais e capacitação de servidores.
3: E para falar mais sobre o assunto, temos conosco ao vivo pela internet o secretário nacional de Políticas Penais, André Garcia. Boa noite, secretário.
5: Boa noite, Luciana. Boa noite, Nazi Brum. Boa noite a todos os nossos ouvintes.
3: Secretário, no que se refere às políticas penitenciárias, o que o senhor pode falar para a gente sobre as medidas que serão adotadas e os investimentos que serão feitos, inclusive em presídios estaduais?
5: Bem, o nosso programa ele teve uma premissa importante, que foi a orientação do presidente Lula e do ministro Wellington César, de também aproveitar o que vinha dando certo, experiências exitosas e programas do governo junto com os estados e o Distrito Federal, que já estavam funcionando e que precisavam, de certa forma, de maior robustez e maior aporte financeiro. Essa premissa, por exemplo, foi a que regeu o eixo 1, que trata de asfixia financeira do crime organizado, e que teve como parâmetro a recente Operação Carbono Oculto, uma operação que foi realizada em parceria com a Receita Federal, Polícia Federal e o Estado de São Paulo, e foi muito exitosa porque atingiu fortemente a criminalidade organizada entranhada em instâncias de poder econômico que comumente não são atingidas em operações policiais. A mesma premissa nós usamos no sistema penitenciário, porque nós temos um modelo de excelência que é administrado pelo governo federal, que é o sistema penitenciário federal seguro, rígido, que permite um controle e monitoramento de diversas lideranças criminosas no nosso país. São 5 unidades, 5 presídios federais estão espalhados pelo país e são administrados pelo governo federal. E a nossa pretensão é, após identificadas as unidades, os presídios nos estados que precisavam, porque abrigavam lideranças criminosas locais, precisavam de uma elevação do padrão de segurança, foi exatamente isso. Elevar o padrão de segurança para protocolos, treinamentos, capacitações e, importante, equipamentos de segurança similares ao que nós aplicamos nos presídios federais. E assim, isolar lideranças criminosas e não permitir que essas lideranças impactem na segurança pública do cidadão e da cidadã brasileira.
4: Secretário, uma das estratégias, como o senhor falou, é isolar essas lideranças criminosas. E uma das ideias é interromper a comunicação entre esses detentos. Como que está previsto nesse plano?
5: Bem, há um conjunto de ações que tem esse objetivo. Primeiro, reforçar, robustecer os protocolos de segurança nessas unidades dos estados, treiná-los para aplicação de protocolos rígidos semelhantes ao que são aplicados no sistema penitenciário federal. Não há incidência para que o nosso ouvindo.

0: Também que a gente está vendo aqui pelas redes sociais, não há incidência de celulares nem de objetos ilícitos nas penitenciárias federais. E nós queremos isso em todas as penitenciárias que nós escolhemos como mais sensíveis em todos os estados. Não queremos objetos ilícitos, não queremos celulares e não queremos nenhum tipo de droga ou arma branca ou qualquer outro tipo de artefato que seja utilizado contra os policiais penais, contra a sociedade. E essa foi a premissa, como eu disse, que foi implementada, que está sendo implementada, será implementada com o nosso programa Brasil contra o Crime Organizado. Além do treinamento, nós vamos doar equipamentos que vão elevar o nível de segurança, treinar os policiais e servidores também para a utilização desses equipamentos. Por exemplo, eu posso dizer aqui drones modernos para vigilância, kits de varredura eletrônica que vão permitir levantar onde há aparelhos eletrônicos ligados ou desligados, celulares em presídios, identificar onde estão esses celulares e retirá-los das celas, se for o caso, aparelhos de raio-x, scanner corporais. E também o governo federal, de forma inédita, vai realizar a contratação de bloqueadores de celulares e vai, com essa contratação, disponibilizar para que os estados possam, nas unidades, aplicar essa tecnologia de silenciamento de comunicação. Então, além disso, nós vamos realizar operações programadas, que são operações voltadas para identificar esses equipamentos, esses aparelhos eletrônicos nessas unidades e retirá-las, que são as operações modo avião, que nós denominamos assim. Usamos um equipamento que permite o rastreamento de aparelhos eletrônicos, que são equipamentos nossos aqui da Secretaria Nacional de Políticas Penais e da Polícia Penal Federal, e também a Operação MUTI, que é a operação organizada com os estados para retirada desses celulares e de qualquer outro material ilícito que esteja nas prisões. Ou seja, vamos atuar com inteligência, equipamentos, treinamento e operações policiais intensas, de modo a não permitir que haja comunicação desses presídios, de indivíduos custodiados nesses presídios, para além dos muros das unidades penais.
1: Secretário, como é que vai funcionar esse Centro Nacional de Inteligência Penal? Ele vai ter ações integradas aí com todos os estados?
0: Exato, ele vai nos ajudar, inclusive, na coordenação dessas operações, que hoje nós coordenamos aqui diretamente da Secretaria, as operações MUTI e modo avião, que são operações nacionais realizadas em diversos estados ao mesmo tempo. Vai congregar também policiais penais das diversas polícias estaduais, vai permitir um maior fluxo de informações, num modelo muito semelhante ao que se chama de centro de fusão de informações, ou nos Estados Unidos conhecido como Fusion Centers, que são centros em que estão todas as agências policiais, no nosso caso, todas as polícias, representantes de todas as polícias penais, inclusive a federal, que vão conviver, trocar informações, coordenar operações e dar um dinamismo maior às ações no ponto de vista nacional.
2: Então tá ótimo, secretário. É uma área muito importante e o governo está de olho nisso, então, né?
0: Exatamente, é uma área fundamental para a segurança pública do cidadão brasileiro, né? É onde tudo começou, porque as organizações criminosas surgiram nos presídios e vão terminar, porque a determinação do governo é essa: controlar e manter esses indivíduos isolados e não permitir que haja comunicação nem influência na vida do cidadão que vive fora dos muros dos presídios.
1: Bom, nós conversamos com André Garcia, secretário nacional de Política Penal. Secretário, muito obrigado pela entrevista à Voz do Brasil.
0: Eu que agradeço a oportunidade, estou aqui sempre à disposição de vocês e dos nossos ouvintes.
2: O período de seca está começando na região central do Brasil.
1: E com ele vem o maior número de ocorrências de incêndios florestais.
2: Viaturas e equipamentos que vão ajudar no combate ao fogo foram entregues hoje pelo governo federal.
1: Os investimentos são do Fundo Amazônia e, pela primeira vez, serão aplicados nos biomas Cerrado e Pantanal.
3: Caminhões especializados no combate a incêndios florestais, caminhonetes 4x4 equipadas, sopradores e aeronaves remotamente pilotadas. Os equipamentos entregues nesta terça-feira vão fortalecer a atuação em áreas de difícil acesso e reduzir o tempo de resposta aos incêndios no Cerrado e Pantanal. O investimento total de R$ 150 milhões de reais vem do Fundo Amazônia, administrado pelo Banco Nacional de Desenvolvimento Desenvolvimento Econômico e Social, BNDES. Segundo o ministro da Justiça e Segurança Pública, Wellington César Lima, esse é o maior investimento já realizado pelo governo federal para ampliar o combate aos incêndios florestais. O ministro destacou ainda que a entrega vai agilizar o trabalho de combate ao fogo.
4: Cada minuto reduzido no tempo de resposta significa menos destruição ambiental, menos prejuízo econômico e mais proteção para a população brasileira.
3: Os equipamentos vão beneficiar os corpos de bombeiros militares do Piauí, Bahia, Goiás, Minas Gerais, Mato Grosso do Sul e Distrito Federal, além da Força Nacional de Segurança Pública e Brigadas Florestais. A medida faz parte da Política Nacional de Manejo Integrado do Fogo, criada em 2024 e gerida pelo Ministério do Meio Ambiente e Mudança do Clima. O ministro da pasta, João Paulo Capobianco, lembrou que o governo também tem fortalecido o planejamento e alcançado bons resultados no combate aos incêndios florestais.
5: Atualmente, nós temos reuniões a cada 2 meses com os maiores meteorologistas do Brasil e do exterior para monitorar permanentemente os cenários de risco climático e de risco, portanto, de incêndios. Esse dado é traduzido em planejamento, é levado para a sala de situação e articula e organiza a ação do governo federal. Nós, em 2025, reduzimos a área queimada no Brasil inteiro em 39%.
3: Esse é o primeiro investimento do Fundo Amazônia em biomas fora da Amazônia Legal. O fundo, restituído em 2023, após 4 anos de paralisação, já aprovou mais de R$ 400 milhões para apoiar os corpos de bombeiros de 9 estados da Amazônia Legal no combate a incêndios. Reportagem Gabriela Noronha.
2: O presidente Lula acaba de anunciar que zerou os impostos para compras de até $50 sobre compras internacionais online, tributos que ficaram conhecidos como taxa das blusinhas.
1: Segundo o secretário executivo do Ministério da Fazenda, Rogério Seron, essa medida só pôde ser anunciada após o combate ao comércio ilegal.
6: Isso só foi possível depois de um avanço muito significativo para regularizar o setor. O contrabando, que era uma marca presente nesse setor, ele foi eliminado. Agora um setor regularizado e continuará regular vai poder usufruir dessa isenção, dessa zeragem de tributação sobre esses produtos. Isso vai beneficiar a população mais carente, mais pobre, que utiliza muito dessas plataformas para adquirir produtos que são muito importantes para o seu dia a dia.
2: A mudança será publicada em edição extra do Diário Oficial de hoje e já passa a valer a partir de amanhã.
1: Estudantes com dívidas no Fundo de Financiamento Estudantil, FIES, podem realizar a renegociação de débitos a partir de amanhã por meio do Desenrola FIES.
2: Os contratos em atraso poderão ser quitados com descontos de até 99% sobre o valor da dívida.
1: A expectativa é atender mais de 1 milhão de estudantes.
7: Pode participar do programa quem teve contrato firmado até 2017 e que estava na fase de pagamento em 4 de maio de 2026. A negociação pode ser feita até 31 de dezembro deste ano. A expectativa é que mais de 1 milhão de estudantes sejam beneficiados com refinanciamento. O Desenrola FIES faz parte do novo Desenrola Brasil, programa lançado pelo governo federal no início deste mês para reorganizar a vida financeira de milhões de brasileiros e ampliar o acesso ao crédito em melhores condições. A medida, no entanto, não prevê a utilização do FGTS para abatimento das dívidas, como acontece em outras renegociações do Desenrola Brasil. Outra vantagem é para os estudantes que mantêm os pagamentos em dia. O programa oferece a possibilidade de quitação integral do débito com 12% de desconto sobre o saldo devedor. Para facilitar o atendimento, todo o processo de renegociação será realizado pelos canais digitais do banco responsável pelo contrato. No portal do Ministério da Educação, foi publicada uma matéria com o passo a passo da renegociação. Acesse gov.br/mec e saiba mais. Reportagem Talita Albuquerque.
1: E ainda sobre o Desenrola, mas desta vez para o agricultor familiar que está com as contas no vermelho.
2: O Desenrola Rural está a todo vapor com descontos de até 96% do valor da dívida.
1: A iniciativa quer melhorar a saúde financeira dos produtores rurais e facilitar o acesso ao crédito de olho na safra 2026-2027.
8: Nas praias de Tamandaré, no litoral do Pernambuco, Fabrício do Nascimento aprendeu a pescar com os avós e se dedica à atividade artesanal ao longo de 20 anos. Recentemente, decidiu aumentar a renda e investiu na criação de abelhas. Durante a pandemia, o novo negócio virou um problema e o que antes era investimento virou dívida, como relembra Fabrício.
9: E foi na época que eu comecei a tirar meu primeiro empréstimo, foi em torno de R$ 2.500. Tive os problemas no decorrer da pandemia, não tive condições de pagar.
8: Foi só no ano passado que Fabrício conseguiu a tão esperada saúde financeira nos negócios. O produtor rural aderiu ao programa de renegociação de dívidas do governo do Brasil. Os descontos permitiram que ele limpasse o nome e pudesse sonhar alto.
9: Quitei essa dívida, investi na minha área da pesca e na área da apicultura. Eu estou querendo um investimento maior. Meu sonho é fazer minha agroindústria para produção de mel também.
8: O sonho de Fabrício e de outros agricultores rurais pode se tornar realidade com um novo Desenrola Rural. O programa permite renegociação e liquidação de débitos, com descontos que chegam até 96%, e atende quem tem débitos vinculados ao Programa Nacional de Fortalecimento da Agricultura Familiar, o PRONAF. Podem ser beneficiados agricultores familiares, assentados da reforma agrária, pescadores artesanais, povos e comunidades tradicionais e cooperativas da agricultura familiar. A expectativa é que os descontos ajudem os produtores a planejar a safra 2026-2027, como explica a ministra do Desenvolvimento Agrário e Agricultura Familiar, Fernanda Machiavelli.
10: Nós conseguimos, no âmbito do Desenrola Brasil, reabrir um Desenrola Rural. Agora, nessa nova rodada, nós de novo temos condições muito favoráveis para essa renegociação. São descontos bastante convidativos para conseguir promover essa regularização das dívidas dos agricultores familiares. Nós esperamos que a partir do Desenrola Rural, os agricultores familiares voltem a acessar o crédito do PRONAF, estejam na produção de alimentos, participando ativamente da ampliação da nossa safra 2026-2027.
8: A adesão ao Desenrola Rural pode ser feita até 20 de dezembro de 2026. Para as dívidas do PRONAF ou contratadas junto a instituições financeiras, a regularização deve ser feita diretamente nessas empresas. Se o débito estiver na dívida ativa da União, é possível limpar o nome diretamente no site do Regularize. Mais informações sobre o Desenrola Rural, acesse gov.br/mda. Reportagem Edinaldo Júnior.
2: E hoje a ministra do Desenvolvimento Agrário e Agricultura Familiar, Fernanda Machiavelli, apresentou um balanço das ações voltadas ao setor.
1: Ela destacou as políticas voltadas às mulheres rurais, com a implementação de 110 mil quintais produtivos, que são espaços de produção diversificada de alimentos saudáveis, sementes e insumos, fundamentais para a soberania e a segurança alimentar.
2: A União Europeia retirou o Brasil da lista de países autorizados a exportar produtos de origem animal destinados ao consumo a partir de 3 de setembro.
1: Por meio de nota, o governo brasileiro informou que recebeu com surpresa a notícia e que tomará prontamente todas as medidas necessárias para reverter essa decisão.
2: O chefe da delegação do Brasil junto à União Europeia já tem reunião agendada para amanhã com as autoridades sanitárias do bloco.
1: O Brasil é o maior exportador do mundo de proteínas de origem animal e o principal fornecedor de produtos agrícolas ao mercado europeu.
2: Todas as informações sobre pré-natal, parto, puerpério, cuidados com o bebê, vacinação, alimentação, saúde mental e rede de apoio, tudo em um único lugar.
1: E agora disponível também pelo celular com mais praticidade e segurança.
2: É a nova caderneta brasileira da gestante, lançada hoje no Rio de Janeiro pelo ministro da Saúde, Alexandre Padilha.
11: Márcia Silva de Araújo, de Planaltina, no Distrito Federal, está grávida de 4 meses. É a sua terceira gestação, mas ela ainda toma todos os cuidados necessários nessa fase. As vacinas estão em dia e todo mês tem consulta de pré-natal.
12: Saio de uma, já tem outra no outro mês. E é um momento muito delicado, que a mãe tem que ser acompanhada, sim. Você está gerando um bebê, você tem que ter uma assistência da família e do posto de saúde. Eu acho muito importante.
11: Para facilitar e ampliar a organização de exames de pré-natal e dos cuidados com as mães e seus bebês, o Ministério da Saúde lançou nesta terça-feira a nova caderneta brasileira da gestante. A versão reformulada do documento reúne todas as informações da mulher desde a gravidez ao pós-parto. Outra novidade é que o conteúdo da caderneta agora vai estar integrado com o Meu SUS Digital. tudo na palma da mão para garantir um atendimento mais qualificado a gestantes, de acordo com o ministro da Saúde, Alexandre Padilha.
13: Nós temos 85% das equipes de saúde da família no Brasil inteiro que usam já o prontuário eletrônico do Ministério da Saúde. Então, a expectativa é que ele fique na mão da gestante, na mão dos profissionais de saúde, como se fosse a verdadeira bíblia da gestação, do cuidado das mulheres no nosso país.
11: O documento também traz informações de cidadania, como saúde mental, luto materno e parental e violência obstétrica. E tem espaço para registros específicos sobre o acompanhante, métodos de alívio da dor, posições para o parto, procedimentos a serem evitados e rede de apoio. Maria Silva de Araújo, do início da matéria, aprovou a novidade.
12: Vai melhorar bastante no sentido de facilitar a nossa vida. Hoje em dia também está sendo tudo digital. E aí eles vão passando do computador para o outro. Então, assim, é maravilhoso.
11: Além da versão digital, serão distribuídos 3 milhões e 200 mil exemplares da caderneta física em todo o Brasil. Reportagem Natália Koslick.
1: O acesso à caderneta brasileira da gestante é feito pelo aplicativo Meu SUS Digital, disponível para Android e iOS ou pela versão web da plataforma.
2: Estão abertas as inscrições para o Fórum Nacional da Rede de Parcerias, promovido pelo Ministério da Gestão e da Inovação em Serviços Públicos.
1: O evento busca aprimorar as políticas públicas e o impacto dos serviços na vida do cidadão, com mais de 240 painéis, palestras e oficinas.
2: O evento será realizado entre 9 e 11 de junho no Centro de Convenções Ulisses Guimarães, em Brasília.
1: As inscrições são gratuitas e podem ser feitas no endereço gov.br/rede de parcerias.
2: Essas foram as notícias do Governo do Brasil.
1: Uma realização da Secretaria de Comunicação Social da Presidência da República.
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1: Fique agora com as notícias do Poder Judiciário e do Congresso Nacional. Uma boa noite.
2: Boa noite para você e até amanhã.
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16: STF pede novas providências de órgãos para aprimorar transparência das emendas parlamentares.
17: STJ afasta indenização do DPVAT em acidente ocorrido durante prática de crime.
16: Justiça do Trabalho registra mais de 600 mil casos de assédio moral.
17: Boa noite, eu sou Marcela Luiza.
16: E eu sou Marcelo Della Libera.
17: Supremo Tribunal Federal pede novas providências para reforçar a transparência e o controle sobre as emendas parlamentares.
16: A decisão é do ministro Flávio Dino e envolve órgãos de fiscalização do Senado, do Governo de São Paulo e da Justiça Eleitoral. Carolina Chaves.
18: Na decisão, Flávio Dino pediu ao Tribunal de Contas da União informações sobre o funcionamento de um painel de acompanhamento das emendas parlamentares e cobrou esclarecimentos da Controladoria Geral da União sobre limitações na estrutura do órgão. O ministro também quer explicações do Senado sobre a possibilidade de ampliar regras contra nepotismo envolvendo suplentes de senadores e familiares. Já o governo de São Paulo deverá esclarecer suspeitas de acordo político relacionado à destinação de emendas de bancada federal. A decisão ainda determina que assembleias legislativas e a Câmara Legislativa do Distrito Federal comprovem a adaptação das regras locais ao modelo federal de execução das emendas. O relator também encaminhou ao Tribunal Superior Eleitoral e à Procuradoria-Geral Eleitoral pedidos de análise sobre possíveis riscos de uso irregular de emendas parlamentares em campanhas eleitorais.
17: A indenização do extinto seguro DPVAT não é devida se o acidente de trânsito ocorreu durante a prática de crime.
16: Esse posicionamento é do STJ. Fátima Uchoa.
19: Um homem roubou uma motocicleta com a qual, logo depois, sofreu acidente de trânsito. Ele pediu a indenização do seguro obrigatório DPVAT, que hoje está extinto, e a Justiça do Paraná determinou o pagamento. No entanto, a quarta turma do STJ deu provimento ao recurso especial da seguradora. Para a ministra relatora Isabel Galotti, a existência de conduta dolosa da vítima afasta a cobertura securitária quando o risco é deliberadamente provocado, como no caso do roubo de veículo com o uso da motocicleta subtraída.
17: Justiça do Trabalho registra mais de 600 mil casos de assédio moral.
16: O levantamento considerou o período de 2020 a 2025. William Nascimento.
20: Nos quatro primeiros meses de 2026, já foram formalizadas mais de 30 mil ações por assédio moral. Ele está no comentário constrangedor, na punição injusta, na intimidação, em situações que afetem a dignidade de quem trabalha e causem danos à saúde física e mental. E a empresa é responsável por atitudes como essa. Se não cuidar do ambiente de trabalho, pode responder por isso. E esse é o alerta do coordenador-geral do programa Trabalho Seguro, ministro Agra Belmonte. Investimento é prevenir. Custo é a empresa ter de pagar indenizações.
17: A partir do dia 15 de maio, pré-candidatos já podem começar a arrecadar dinheiro para financiar as campanhas das eleições gerais de 2026.
16: Um dos meios de arrecadação é por meio do financiamento coletivo, conhecido como vaquinha virtual. Estevam Furtado.
21: A vaquinha virtual já foi usada nas eleições de 2018, 2020, 2022 e 2024. O modelo, também chamado de crowdfunding, permite arrecadar recursos pela internet, por sites, aplicativos e plataformas digitais. As empresas que oferecem esse serviço precisam estar cadastradas e aprovadas pelo Tribunal Superior Eleitoral, além de serem contratadas antes por pré-candidatos ou partidos, conforme prevê a Lei das Eleições. A página sobre financiamento coletivo já está disponível no portal do TSE. Até agora, quatro empresas foram aprovadas para atuar nas eleições de outubro e outras duas estão com cadastro incompleto.
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17: Uma boa noite.
16: Boa noite.
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22: Eu sou Paula Groba e estes são os destaques de hoje do Jornal do Senado, que começa agora. Plenário aprova renovação automática da CNH para bons motoristas. Avança projeto que endurece punições para fraudes no mercado financeiro. Aprovadas regras mais rígidas para o fechamento de escolas rurais. Boa noite. Motoristas com bom histórico no trânsito garantiram mais facilidade para renovar a carteira de habilitação. O plenário aprovou hoje a medida provisória que permite a renovação automática da CNH para condutores inscritos no Registro Nacional Positivo de Condutores, cadastro que reúne quem não cometeu infrações de trânsito no período de 12 meses. Mas o texto aprovado pelo Congresso inclui ainda a necessidade de exame médico para a renovação. A proposta segue agora para a sanção presidencial. Os detalhes com o repórter Alexandre Campos.
23: Relator da medida provisória, quando o texto esteve na comissão mista, o senador Renan Filho, do MDB de Alagoas, afirmou que dificultar o acesso à CNH impede que muitas pessoas entrem no mercado de trabalho.
24: É por isso que o Brasil vive, de certa maneira, um apagão de motoristas de caminhão, especialmente os caminhões de grande porte. Porque a burocracia afugenta o jovem da primeira habilitação e, ao fazê-lo, afugenta também a formação de condutores profissionais.
23: A renovação automática da CNH deverá ser precedida de exames de aptidão física e mental. Essa exigência foi novidade, já que não constava no texto original da MP. Renan Filho acatou emenda para reintroduzir essa obrigatoriedade. De acordo com o texto aprovado, o motorista habilitado poderá optar pela CNH digital gratuita caso prefira não pagar pelo documento físico. A MP, que segue para sanção, ainda prevê a correção anual pelo IPCA dos valores referentes aos exames de aptidão física e mental e de avaliação avaliação psicológica a serem fixados nacionalmente pela União.
22: E brasileiros que sofrem com dores persistentes por meses ou até anos poderão ter atendimento mais especializado no SUS. O plenário aprovou um projeto que estabelece regras para o cuidado de pessoas com dor crônica na rede pública de saúde. A proposta garante atendimento integral aos pacientes e cria o Dia Nacional de Conscientização e Enfrentamento da Dor Crônica em 5 de julho. O texto segue para a sanção presidencial. Carros abandonados em ruas e terrenos públicos, além de prejudicarem a paisagem urbana, podem acumular água, atrair vetores de doenças e causar danos ao meio ambiente. E para enfrentar esse problema, a Comissão de Meio Ambiente aprovou um projeto que obriga os proprietários a retirar os veículos abandonados que representem risco à saúde pública ou ao meio ambiente. Os detalhes com Patrícia Oliveira.
0: O projeto do senador Confúcio Moura, do MDB de Rondônia, foi relatado pela senadora Tereza Cristina, do Progressistas de Mato Grosso do Sul. Ela alterou a lei do desmonte e o Código de Trânsito Brasileiro para acelerar o destino de carros apreendidos e não reclamados por meio de leilões. Uma das novidades é a integração ao Sistema Nacional de Resíduos Sólidos para rastrear peças retiradas de veículos e combater o mercado ilegal. A ideia é priorizar a chamada economia circular. Antes de reciclar ou descartar um veículo, será obrigatório tentar reaproveitar peças e componentes em boas condições, como destacou a senadora Tereza Cristina.
3: Com isso, damos um passo concreto para reduzir impactos ambientais, organizar o setor e transformar passivos em oportunidades econômicas.
0: Empresas de desmontagem também terão de tratar corretamente fluidos e resíduos poluentes. O projeto segue para análise da Comissão de Assuntos Econômicos.
22: O senador Paulo Paim, do PT do Rio Grande do Sul, elogiou o programa Brasil contra o Crime Organizado, lançado pelo governo federal. Segundo ele, a iniciativa articula inteligência, integração entre os entes federativos e mais de 11 bilhões de reais em investimentos para o enfrentamento das facções criminosas. Paim destacou que o programa prevê ações contra a lavagem de dinheiro, o tráfico de drogas e o crime organizado nos presídios, além de medidas para aumentar a elucidação de homicídios. O senador também defendeu a importância de políticas sociais, educação e geração de emprego no combate à criminalidade.
4: O crime organizado não se combate apenas na ponta, no confronto direto. É preciso atingir suas estruturas, suas fontes de financiamento, sua capacidade de articulação e o seu poder de infiltração. Não basta prender executores, é preciso prender, mas também desmontar os esquemas de lavagem, recuperar ativos e cortar o fluxo ilícito que sustenta essas organizações.
22: Já o senador Esperidião Amin, do PP de Santa Catarina, criticou a decisão do ministro do STF, Alexandre de Moraes, que suspendeu a aplicação da lei da dosimetria até a análise do plenário da corte. Segundo o parlamentar, a medida representa interferência em uma decisão do Congresso Nacional. Amin também defendeu a revisão das penas aplicadas aos envolvidos nos atos de 8 de janeiro e afirmou que o Congresso deve avançar no debate sobre a anistia aos condenados.
5: Se ele acha que a lei é inconstitucional, ele tem que submeter imediatamente. Mas a lei entra em vigor. Quer dizer, agora o ônus da decisão do Supremo é do cidadão que foi beneficiado pela dosimetria. Quer dizer, a decisão soberana do Congresso fica condicionada ao despacho monocrático.
22: Dinheiro desviado, balanços maquiados e investidores enganados. Fraudes no mercado financeiro que podem causar prejuízos bilionários e abalar a confiança na economia passaram a ser alvo de regras mais duras no Senado. A Comissão de Assuntos Econômicos aprovou hoje um projeto que prevê a prisão para fraudes contábeis e a manipulação de informações que levem investidores ao erro no mercado de capitais. Os detalhes com a repórter Marcela Cunha.
6: A proposta da senadora Augusta Brito, do PT do Ceará, Ceará foi apresentada depois do caso das lojas americanas. O texto aprovado pune a fraude contábil, como alterar balanços, informar dados falsos ou esconder operações realizadas pela empresa. A pena prevista é de 2 a 6 anos de prisão e multa. O relator, senador Oriovisto Guimarães, do PSDB do Paraná, afirmou que o texto foi ajustado para deixar mais claro o que deve ser considerado crime, sem gerar insegurança jurídica no mercado de ações.
7: É preciso que essa legislação seja muito objetiva, até porque nesse mercado de ações é impossível a qualquer administrador garantir resultados. Tá? É sempre uma dúvida. Mercado de ações você pode ganhar e você pode perder, no Brasil ou em qualquer lugar do mundo. Então nós precisamos tomar muito cuidado na tipificação desses crimes para não criar insegurança jurídica e para não criar mais ilusão ainda para o aplicador.
6: A proposta também prevê aumento da pena quando a fraude causar grandes prejuízos, atingir muitas vítimas ou abalar a confiança no sistema financeiro. Em caso de condenação, o responsável poderá ficar impedido de exercer atividade empresarial ou ocupar cargos de direção, conselho ou gerência. O projeto segue para a Comissão de Constituição e Justiça.
22: E o fechamento de escolas em áreas rurais, indígenas e quilombolas poderá ter regras mais rigorosas no país. O Senado aprovou um projeto que impede que decisões baseadas apenas em custos definam o encerramento dessas unidades. A proposta que segue para a sanção presidencial determina que o fechamento dessas escolas leve em conta não só os critérios econômicos, mas também o impacto social, cultural e as condições de acesso dos estudantes à educação. O repórter Rodrigo Rezende tem as informações.
8: A Comissão de Educação aprovou uma proposta apresentada pelo então senador Messias de Jesus, do Republicanos de Roraima, que cria normas para o fechamento de escolas rurais, indígenas e quilombolas. A relatora da proposta, senadora Jussara Lima, do PSD do Piauí, teve seu texto apresentado na comissão pela senadora Damaris Alves, do Republicanos do Distrito Federal. Ela destaca que o fechamento de uma escola não pode levar apenas em conta o aspecto econômico.
9: Assegurar que decisões dessa magnitude não sejam tomadas de forma discricionária ou baseadas unicamente em critérios, presidente, de eficiência econômica, sem a devida consideração dos impactos sociais, culturais e pedagógicos.
8: A proposta prevê que, em caso de necessidade de fechamento da escola, será assegurado à comunidade escolar o prazo de 1 ano para a solução dos problemas gerados pelo fechamento. Um dos itens que deverá ser observado é um estudo da distância a ser percorrida pelos alunos em uma possível nova escola. A proposta segue para a sanção presidencial.
22: Com trabalhos técnicos de Eliseu Caires, o Jornal do Senado fica por aqui. Acompanhe agora as notícias da Câmara dos Deputados. Boa noite e até amanhã.
10: Jornal Câmara dos Deputados. Deputados analisam política para enfrentar os efeitos da seca no semiárido.
25: Projeto suspende pagamento de financiamento agrícola devido ao El Niño.
10: Comissão aprova punição para casos de violência digital contra a mulher.
25: Boa noite. Comissão aprova punição para uso de IA em ações de violência contra a mulher. A repórter Maria Neves nos conta sobre os casos.
26: A Comissão de Constituição e Justiça da Câmara dos Deputados aprovou o projeto de lei que torna crime alterar ou criar fotos, vídeos e áudios com uso de inteligência artificial para praticar violência contra a mulher. Quem incorrer na prática ficará sujeito à reclusão de 2 a 4 anos, além de multa. De acordo com o novo tipo penal, é crime adulterar, criar, manipular ou produzir fotos, vídeos e áudios utilizando sistemas de inteligência artificial. Para que a conduta seja punida, a manipulação deve ter o intuito específico de causar constrangimento, humilhação, assédio ou ameaça à mulher no contexto de violência doméstica e familiar. O relator, deputado Pastor Marco Feliciano, do PL de São Paulo, destacou que a violência digital, ao distorcer a realidade e promover humilhações, assédios e ameaças, aumentam a vulnerabilidade das vítimas, causando danos emocionais e sociais.
1: Esse tipo de violência digital, que muitas vezes ocorre paralelamente a agressões físicas ou psicológicas tradicionais, amplifica o controle e o abuso sobre as mulheres, dificultando ainda mais o processo de superação e denúncia. É fundamental que a legislação avance na mesma velocidade que as tecnologias, garantindo que crimes cometidos por meio de inteligência artificial sejam tipificados e punidos de maneira adequada.
26: Ao apresentar o projeto, o deputado Fred Linhares, do Republicanos do Distrito Federal, também argumentou que a rápida evolução tecnológica possibilita a criação e a disseminação de conteúdos falsos e prejudiciais que aumentam ainda mais a vulnerabilidade das mulheres e agravam o impacto psicológico e social para as vítimas. A proposta, que torna crime alterar ou criar fotos, vídeos e áudios com o uso de inteligência artificial para praticar violência contra a mulher, ainda terá de ser votada pelo plenário. Da Rádio Câmara de Brasília, Maria Neves.
10: Justiça. Silvio Antônio do PL do Maranhão defende proposta de sua autoria voltada à imparcialidade do judiciário que determina uma quarentena para políticos que desejem ocupar cargos na magistratura. Para ele, os postos não podem ser utilizados como recompensas partidárias.
25: Silvio Antônio sustenta que o cidadão que necessita da justiça deve ser julgado com isenção e ser resguardado de decisões orientadas por agendas políticas e ideológicas. Ele entende que atualmente muitos representantes do judiciário têm desrespeitado essa determinação constitucional.
10: O PSOL entrou com uma ação direta de inconstitucionalidade no STF contra a redução de penas aos envolvidos nos atos de 8 de janeiro. Chico Alencar, do Rio de Janeiro, alega que a sessão do Congresso, que derrubou o veto presidencial à matéria, teve irregularidades.
25: Chico Alencar alega que qualquer anistia deve ser precedida de um debate com a população. Ele sustenta ainda que não houve arrependimento dos acusados para justificar o perdão e que a punição é necessária para proteger a democracia e garantir a ética na política nacional.
10: Sérgio Turra, do PP do Rio Grande do Sul, critica a decisão do STF que suspendeu a chamada Lei da Dosimetria, recentemente aprovada pelo Congresso Nacional. Ele afirma que a medida desrespeita a decisão da Câmara e do Senado.
25: Sérgio Turra pede abertura de processo de impeachment contra o ministro Alexandre de Moraes. Ele argumenta que o caso compromete a independência harmônica entre os poderes por invadir as competências do Legislativo.
10: Relações Exteriores. Luiz Lima, do Novo, do Rio de Janeiro, critica a participação de brasileiros em uma embarcação interceptada por Israel próximo a Gaza. O deputado afirma que a missão tem caráter de propaganda política favorável ao Hamas e não de ajuda humanitária à população palestina.
25: Luiz Lima questiona a incoerência de grupos que se colocam como defensores de causas internacionais, mas não enfrentam a violência no Brasil. Para ele, ao libertar os brasileiros, Israel age com mais senso de justiça do que o STF no caso dos condenados pelo 8 de janeiro.
10: Política. De acordo com o Marcon, do PT do Rio Grande do Sul, recentes operações da Polícia Federal indicam o envolvimento de lideranças da oposição no escândalo do Banco Master. O deputado critica a articulação de projetos que, segundo ele, beneficiavam instituições financeiras com recursos públicos.
25: Na visão de Marcon, partidos de oposição priorizam interesses do setor financeiro em detrimento de pautas trabalhistas, como o fim da jornada 6x1. O deputado defende o aprofundamento das investigações sobre a atuação de agentes políticos no caso.
10: Segurança Pública. Reginaldo Lopes, do PT de Minas Gerais, elogia o lançamento do programa Brasil contra o Crime Organizado.
2: O parlamentar lembra que o governo federal já encaminhou ao Congresso propostas de combate às facções criminosas e de integração das forças de segurança pública.
25: Reginaldo Lopes informa que o governo prevê investimentos de 11 bilhões de reais em ações de segurança. O deputado também destaca operações da Polícia Federal para enfraquecer financeiramente grupos ligados ao crime organizado.
2: Alexandre Lindenmaier, do PT do Rio Grande do Sul, classifica como histórica a criação do Programa Nacional de Combate ao Crime Organizado, lançado pelo governo federal. Ele elogia a articulação entre União, estados e municípios, além dos investimentos previstos para o setor.
25: Na visão de Alexandre Lindenmaier, o programa prioriza o combate ao financiamento do crime, ao tráfico ilegal de armas e à atuação de facções dentro dos presídios. Segundo ele, a proposta também amplia o controle nas unidades prisionais e fortalece as ações de inteligência.
2: Paulão, do PT de Alagoas, cumprimenta o Poder Executivo pelo lançamento do programa Brasil contra o Crime Organizado. A iniciativa prevê investimentos de 11 bilhões de reais para atacar o poder financeiro de facções criminosas em todo o país.
25: Paulão cita relações entre grupos criminosos, banqueiros e refinarias, como exemplo de ligações a serem asfixiadas pelo programa. Para ele, a presença de autoridades dos três poderes na cerimônia de lançamento demonstra a união de esforços em torno da solução para o problema.
2: Patrus Ananias, do PT de Minas Gerais, critica a proposta que permite ao trabalhador usar recursos do FGTS para comprar armas de fogo e munições. O parlamentar defende o fortalecimento de políticas públicas de proteção à população em vez de ações que ampliem o acesso a armamentos.
25: Patrus Ananias afirma que o enfrentamento da violência deve priorizar a estruturação das polícias, o controle de fronteiras e a luta contra o crime organizado. Na opinião do congressista, o uso de recursos do FGTS para a compra de armas não contribui para a redução dos homicídios no país.
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12: Meio Ambiente.
2: Avança nas comissões da Câmara a proposta que cria uma política para enfrentar os efeitos da seca no semiárido. A repórter Sofia Peçanha tem informações sobre o tema.
13: A Comissão de Meio Ambiente da Câmara dos Deputados aprovou o projeto que institui a política de convivência com a seca nordestina. A proposta prevê diretrizes para enfrentar os impactos da seca no semiárido brasileiro, por meio de ações como sistemas de monitoramento, planos de emergência para estados e municípios e investimentos em abastecimento de água. O texto destaca que a seca é um fenômeno natural e previsível da região, e por isso deve ser tratada com planejamento contínuo por parte do poder público. Entre os objetivos da política estão garantir acesso à água e alimentação, reduzir desigualdades sociais e econômicas, estimular geração de renda, fortalecer a agricultura adaptada ao clima semiárido e promover a recuperação da caatinga. O relator da proposta na comissão, o deputado Fernando Mineiro, do PT do Rio Grande do Norte, destacou a necessidade de integrar políticas públicas já existentes e fortalecer a atuação conjunta entre União, estados e municípios.
14: O que nós fizemos foi adequar os termos, o projeto, a toda uma política da questão do semiárido, a caatinga, nós precisamos chamar a atenção e criar mecanismos como o projeto, como o substitutivo que apresentamos determina. É preciso integrar as ações. Nós temos uma questão grave no Brasil, que é a invisibilidade, digamos assim, do que acontece na caatinga.
13: A proposta também institui três programas nacionais: o Programa de Segurança Hídrica do Semiárido, voltado à ampliação do abastecimento de água, o Programa Semiárido Produtor de Energia, que incentiva a geração de energia solar, e o Programa de Preservação, Regeneração e Uso Sustentável da Caatinga. O projeto estabelece ainda a meta de preservar pelo menos 17% da caatinga por meio de unidade de conservação de proteção integral, no prazo de 5 anos, além de contar com incentivo ao pagamento por serviços ambientais e a projetos de crédito de carbono, com prioridade para a inclusão de pequenos produtores e comunidades locais. Para o deputado Fernando Mineiro, as medidas previstas no texto ajudam a estruturar uma política pública permanente para o semiárido brasileiro.
14: O PL conforma uma agenda coerente com a necessidade de previsibilidade climática, integração federativa e proteção de populações vulneráveis.
13: A autora da proposta, a deputada Isa Arruda, do MDB de Pernambuco, afirma que o semiárido brasileiro concentra cerca de 22 milhões de pessoas e enfrenta problemas históricos relacionados à pobreza, ao acesso à água e à vulnerabilidade climática. Ela destaca que a política pretende estimular o desenvolvimento sustentável do semiárido e ampliar a preparação das comunidades para enfrentar períodos prolongados de estiagem. Agora, a proposta que institui a política de convivência com a seca nordestina aguarda análise da Comissão de Finanças e Tributação. Da Rádio Câmara de Brasília, Sofia Peçanha.
10: Desenvolvimento Regional.
25: Bebeto, do PP do Rio de Janeiro, faz uma prestação de contas do seu mandato e destaca o envio de recursos para São João de Meriti. Segundo ele, as verbas foram destinadas principalmente às áreas de saúde, infraestrutura e equipamentos públicos do município.
2: O parlamentar também menciona investimentos em espaços esportivos, reforço da segurança pública e melhorias na mobilidade urbana da Baixada Fluminense. De acordo com Bebeto, as ações buscam ampliar a qualidade dos serviços e a infraestrutura local.
25: E o do Rocha, do MDB, enaltece o legado de José Sarney à frente do governo do Maranhão. Na avaliação do deputado, a gestão do político foi marcada por obras estruturantes que impulsionaram o desenvolvimento urbano e econômico, principalmente da capital São Luís.
2: O deputado também ressalta iniciativas voltadas à educação durante o período. De acordo com Hildo Rocha, a implantação de ensino mediado por televisão e a ampliação da rede escolar contribuíram para aumentar o acesso dos jovens maranhenses à educação.
25: Albuquerque, do Republicanos, cumprimenta a atual gestão de Roraima. Ele destaca ações urgentes na área de saúde e segurança para recuperar a dignidade da população e a assinatura da progressão de perto de 1.700 servidores aguardada desde 2022.
2: O deputado ressalta ainda a regularização de salários atrasados e a nomeação de comandantes mulheres na polícia para priorizar o combate à violência do gênero. Albuquerque elogia ainda a iniciativa de colocar a aeronave oficial para atender emergências de saúde e de segurança.
10: Transportes.
25: Charles Fernandes, do PSD da Bahia, cobra do governo federal a retomada das obras da ferrovia Oeste-Leste, especialmente no trecho entre Caetité e Oeste Baiano. O deputado afirma que a paralisação compromete investimentos já feitos há quase 20 anos, sem resultado concreto para a população.
2: Charles Fernandes ressalta que a ferrovia é essencial para escoar a produção agrícola do oeste da Bahia até o Porto Sul, no litoral do estado. Ele avalia que a redução de dependência do transporte por caminhões pode ampliar o desenvolvimento econômico na região.
10: Agricultura.
25: Heitor Fu, do PSD, manifesta apoio aos produtores de tabaco do sul do país e repercute protestos realizados no Rio Grande do Sul. O deputado afirma que os agricultores enfrentam dificuldades com a classificação do produto, redução de preços e altos custos de produção.
2: Ele critica ainda medidas que, em sua visão, penalizam o setor produtivo do tabaco e cobra mais atuação da vigilância sanitária sobre a circulação de cigarros eletrônicos. Para Heitor Fu, a falta de controle sobre esses produtos também amplia riscos à saúde e fortalece o mercado ilegal.
25: Proposta de Dr. Flávio, do PL do Rio de Janeiro, pretende simplificar a comercialização de alimentos artesanais fora dos limites municipais. Para tanto, ele sugere padronizar a fiscalização entre os diferentes órgãos e unificar as licenças no selo de inspeção municipal.
12: E o selo de inspeção municipal, se ele for bem inspecionado na cidade, o mesmo profissional que faz a inspeção, ele vai fazer também a nível estadual e a nível federal. E cabe ao Ministério da Agricultura, o MAPA, essa autorização para que esse produto possa ser comercializado fora do seu município. Então, o que a gente quer hoje é simplificar que o nosso pequeno e médio produtor artesanal, que já herdou da sua família essa produção, ele consiga comercializar o seu produto. O Brasil hoje tem mais de 5.600 municípios e quase todos eles têm agricultura familiar e o produtor artesanal. Então, esse projeto só é um parágrafo na lei que autorize o nosso pequeno e médio produtor a comercializar o seu produto em municípios vizinhos.
2: De acordo com o Dr. Flávio, a escolha por um único selo vai impedir a apreensão e descarte de alimentos seguros para consumo ocasionados por entraves burocráticos. Ele pondera ainda que o texto incentiva investimentos em servidores locais para suprir a carência de fiscais sanitários.
25: Zé Neto, do PT da Bahia, celebra a aprovação pela Câmara da suspensão da importação de cacau da Costa do Marfim. Segundo ele, a medida busca proteger a produção nacional, especialmente nos estados da Bahia e do Pará, diante de riscos sanitários para o setor.
2: O parlamentar também destaca a articulação política em torno do projeto de sua autoria que barra a importação de cacau africano. Zé Neto argumenta que a proposta representa uma defesa da cadeia produtiva do cacau e da agricultura familiar brasileira.
10: Comissões.
25: Comissão aprova projeto que suspende pagamentos de financiamentos agrícolas por causa dos efeitos do El Niño. A repórter Silvia Munhato explica a medida que foi estendida para todo o país.
15: A Comissão de Agricultura da Câmara dos Deputados aprovou o projeto que suspende por 3 anos o pagamento de empréstimos agropecuários por produtores afetados pelo fenômeno climático El Niño. O El Niño é um fenômeno climático caracterizado pelo aquecimento anormal e persistente da superfície do Oceano Pacífico, na linha do Equador. O texto lista 9 tipos de programas de financiamento que só deverão ter os pagamentos retomados 1 ano após o fim da suspensão e em 3 parcelas anuais. O projeto original do deputado Léo Prates, do Republicanos da Bahia, citava apenas a região conhecida como Matopiba, formada pelos estados do Maranhão, Tocantins, Piauí e Bahia. Mas o relator, deputado Coronel Meira, do PL de Pernambuco, estendeu a proteção aos atingidos em todo o país.
16: Considerando o caráter nacional e dinâmico dos efeitos do El Niño, mostra-se mais adequado e justo estender a abrangência da medida a todos os produtores rurais dos estados atingidos por estiagens severas, chuvas extremas e outros eventos correlatos e relacionados ao referido fenômeno.
15: A proposta que suspende pagamentos de empréstimos de produtores rurais afetados pelo El Niño será analisada agora pelas Comissões de Finanças e Tributação e de Constituição e Justiça. Da Rádio Câmara de Brasília, Silvia Minhato.
10: Saúde.
2: Geraldo Rezende, do União de Mato Grosso do Sul, alerta para o surto de chikungunya nas aldeias Jaguapiru e Bororó, em Dourados. Ele informa que viabilizou a construção de novas unidades de saúde, a entrega de 300 novas casas para as famílias e a licitação de uma nova rede de abastecimento de água.
17: Nós conseguimos colocar uma emenda para a licitação acontecer mais rápido possível para iniciar uma construção de nova captação, reservação e distribuição de água na reserva indígena. É um assinte a gente verificar que crianças com 7, 8 anos carregando lata de 20 litros de água barrenta e de pessoas idosas com 80, 100 anos carregando lata de água de 20 litros, água inclusive inapropriada para consumo.
25: Na visão de Geraldo Rezende, uma nova rede de abastecimento de água é fundamental para reduzir a mortalidade infantil e de idosos. O parlamentar também anuncia a construção de 2 novas creches, como parte do esforço para reverter a vulnerabilidade social na reserva.
2: Ana Paula Lima, do PT de Santa Catarina, registra o Dia Internacional da Enfermagem e cita a abertura da Semana Brasileira de Enfermagem na Câmara dos Deputados. A parlamentar ressalta a importância da categoria para o funcionamento do Sistema Único de Saúde.
25: Ana Paula Lima também defende melhores condições de trabalho para enfermeiros, técnicos e auxiliares de enfermagem. Ela cita a mobilização da categoria pela aprovação da PEC, que vincula o piso salarial nacional à jornada de 30 horas semanais.
2: Termina agora o Jornal Câmara dos Deputados, com trabalhos técnicos de Everson Urani e apresentação de Márcio Aquilissardi e José Carlos Andrade. Uma ótima noite para você.
25: Boa noite, a Voz do Brasil volta amanhã.
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0: Esporte. 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Desejando a todos vocês um bom dia.
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2: 4:19.
3: Senhor, meu primeiro pensamento nesta manhã que começa se dirige para Ti, que velaste meu sono e assististe o meu despertar. Tu moras nas alturas e habitas bem no íntimo de minha vida, e todo este dia é Teu. Consagro-Te agora a jornada que começa. Que meu trabalho seja fecundo com o orvalho do Teu amor e a força da Tua bênção. Em vão trabalham os homens se Tu não os amparas. Permite que eu possa responder claramente a todos a respeito da esperança que existe em mim. Que todos aqueles que eu encontrar possam receber uma palavra amiga de meus lábios, um gesto acolhedor de minhas mãos e uma oração sincera do meu coração. Olha na mesa dos homens pobres e que possam se alimentar para recuperar as forças e continuar a caminhada da vida. Que hoje à noite eu possa estar novamente contigo, na intimidade, como alguém que reencontra um amigo para poder dar graças pelo dia que me destes.

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0: Mais um dia, obrigado, Pai amado, que chegue em cada lar, em cada coração, em cada família, o amor, a paz, a fé e a esperança.
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0: Bom dia para você, todos os bairros, vilas, centro da nossa grande Dourados. Você que nos acompanha pelo aplicativo, no sítio, na chácara, nas fazendas, outra cidade, estado, país, aquele super bom dia especial. Alô, irmãos caminhoneiros, motoristas, circulando pelas ruas da cidade, pelas BRs. Você que está chegando, adorado, seja bem-vindo. Você que está saindo, boa viagem.

0: Muito bem, são 4 horas e 30 minutos, 4 e 30 no ar Alvorada Sertaneja, nesta quarta-feira. Isso, hoje é quarta-feira, dia 13 de maio de 2026.
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0: Dia de Nossa Senhora de Fátima, é hoje Nossa Senhora de Fátima. Dia também do automóvel e dia da fraternidade. Dia Internacional do Pugilista, aquele lutador de boxe, né? Isso. Dia do Zootecnista. Um dos nossos irmãos dessas áreas de trabalho, aquele abraço e super bom dia. Ei, Paulinho Costa, de Butuca, já escutando a Boa Nova FM, Mamãe Madeira de Lourdes, Paulinho fazendo aquele cafezinho, ajeitando as coisas ali para abrir o seu bairro lá na Vila Almeida. Paulinho Costa, aquele abraço. Bom dia, meu amigão.

Tu lasqueira. Canta pra nós, bonito, abrindo a programação de hoje. Tibagim, Miltinho, Fala Coxim. Sula Miranda, caminhoneiro do amor para todos os nossos irmãos caminhoneiros aí que estão circulando pelas ruas e BRs da nossa grande Dourados, pelo nosso Mato Grosso do Sul. Bora ouvir os madão. Bom dia.

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0: bem, alô, 4h40, 4h40 em Dourados, Mato Grosso Sul, Alvorada Sertaneja no ar aqui na sua rádio Boa Nova FM.
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0: Muito bom dia, já dei bom dia pro Paulinho, mamãe Maria de Lourdes, lá na Vila Almeida, alô de Costa, de Jardim Novo Horizonte, aquele abraço. Um abraço também pro seu Djalma, aqui do Jardim Itália, sempre escutando a Boa Nova FM. Bom dia, seu Djalma. Bom dia, bons frios por aí, tá bom? Tá friozinho, tá 9 graus agora, né? Termômetro marcando aqui dentro do estúdio da Boa Nova, 9 graus centígrados. Bom dia também para Dona Santina, São Antônio da Vila, lá da Dona Santina, uma festa, São Antônio da Vila Maxwell. É, já mandei abraço já. Bom dia para o meu amigo Laudenor, lá do Bazar Fotos da Vila Cachoeirinha. É, abraço para Dona Maria, sua esposa, tomando o seu chimarrão, escutando a Boa Nova, Laudenor, aquele abraço. Bom dia também para o meu amigo Gauchesco Bueno, lá do Benega Quarto Plano. Alô, Esmeraldo, aquele abraço. Tomando também seu chimarrão, escutando a Boa Nova FM. A vizinha Claudete, a dona Dais, irmã da Esmeralda, que tocou a boa. Que Deus abençoe a todos. Muito obrigado a todos pela sintonia.

Estamos na estação do outono brasileiro, rapaz, a lua minguante, é isso aí, Hoje, como eu digo, é dia de Nossa Senhora de Fátima, né? Nossa Senhora de Fátima, interceder e rogar por nós junto a Jesus. Hoje é festa em Portugal, Fátima, Portugal, né? Aí, muito obrigado a todos pela sintonia, obrigado pelo carinho, obrigado pela sintonia. Todos os dias aqui no Alvorada Sertaneja. Para vocês que já estão ligadinho, vamos aí de música? Vamos na nossa primeira sequência musical. Traz para nós Irmãos Barbosa, Sanfona Chonada, Ataíde e Alexandre. Você marcou para mim. Barreirito, Meu Dia de Sol, Lourenço Lorival, O Carreteiro. Irmãs Freitas, Verdes Campos do Sul, Tonique Tinoco. Tristeza do Jeca, recordar essa música, né? Nesses versos tão singelo, minha bela, meu amor. Tristeza do Jeca. Mas tem gente que não toca essa moda, né? Aí de Tonico e Tinoco. Daqui a pouco eu volto. Bora ouvir as modas aí. Moda boa, moda caipira, moda raiz. É aqui na Alvorada Sertaneja. Na sua Rádio Boa Nova, 87,9 FM, mais feliz de Dourado, todos os dias, de segunda a sexta-feira. A todos aquele abençoado dia. Vamos ouvir os modão.

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0: Oi, muito bem, bom dia para você que está escutando a Boa Nova, 5 horas e 4 minutos. Muito bom dia para vocês, tudinho. Alô, Campo Grande, cidade morena da Alva Costa, esposa de imigrante. Bom dia, Luciano, estamos aqui ouvindo o programa, como sempre, né? Acompanhando pelo aplicativo lá na Capital Morena. É, toca para nós aí a marca da ferradura, Tonique Tinoco, oferece para todos nossa rádio, especialmente para a mãezinha Maria de Lourdes. Alô, dona Maria de Lourdes, música para a senhora, que gosta muito dessa música, né? Abraço, Dalva, abraço, Ademir, e o lanchinho, deve estar preparado? Com certeza, né? Muito obrigado pela sintonia, pelo carinho. Bom dia também para os meus amigos aqui do Água Boa, sempre sintonizado, ouvintes assíduos de toda a programação da Boa Nova, Silvio Rebus e Carlos Gito aqui do Água Boa, aquele super bom dia, obrigado, meus amigos, pela companhia. Quem também está de butuca escutejando nós é o Agenor. Agenor e a Fátima lá em Joinville, Santa Catarina, acompanhando pelo aplicativo. É, mandou aqui 5 xicrinhas de café, mandou um pedaço de queijo, mandou ovos na frigideira, fritinho já, pão, uma pamonha. Eita, muita coisa boa, hein? Vou devorar tudo. Obrigado, Agenor. Abraço aí pra Fátima, Agenor, a família aí em Joinville, Santa Catarina.
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0: É, hoje é dia de Nossa Senhora de Fátima. É, quem recolhe a música? 13 de maio na Cova da Iria. Do céu aparece a Virgem Maria. Muito bonita, né? Na hora do texto nós vamos tocar um pouquinho, né? É, o Ademir já comeu sopa e já foi trabalhar. Eita, Ademir, é mais rápido do que aqueles metrô lá de São Paulo, menina. Abração para Ademir, para Dava, gente boa, gente de coração imenso lá em Campo Grande. Abraço para todo mundo aí ouvindo a Boa Nova, programa Morada Sertaneja. Nós vamos agora ao nosso momento de oração, tá bom? E meu amigo João Paulino, depois eu atendo o pedido dele. Troquei a música aqui, João Paulino, mas depois da oração eu atendo aí ele, eu atendo também a Dalva Costa em Campo Grande. São 5 horas e 6 minutos. Vamos ouvir nosso momento de oração.
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nossa Virgem querida. Que proteja o nosso povo, ricos e pobres, de todas as religiões, de todas as classes sociais. É uma prece sentida que sai do meu coração por essa gente que eu amo, minha gente do sertão. Dai-nos, Senhora Nossa, todo o carinho que emana do vosso santo coração. Pedi por nós nessa hora, é vosso filho que implora, pelo povo do sertão. Ó Virgem Aparecida, dai a fé, maior fervor, curai os que estão enfermos, dai mais luz ao pecador. Consolai os que aflitos desesperam o coração. Protegei os que têm frio, que têm fome e solidão. Dai, Senhora Aparecida, paciência aos incuráveis. Perdoai os miseráveis, aqueles que não têm fé. Ó Virgem Santa, me ouvi. Protegei os seus destinos, livrai-os dos desatinos que o sofrimento trouxer. Engrandecei os humildes, exaltando o seu valor. Fazei dos pobres mais ricos pela riqueza do amor. Ensinai aos poderosos que a maior felicidade é fazer a caridade para um coração que tem fé. Ó Virgem dos Olhos Negros, protegei as criancinhas. Inocentes, pobrezinhas, não sabem por que sofrem. Ó Divina Padroeira, estendei seu santo manto para enxugar todo o pranto daqueles que vos veneram. Dai-nos, Senhora Nossa, todo o carinho que emana do vosso santo coração. Pedi por nós nessa hora, é vosso filho quem implora, pelo povo do sertão.

0: Muito bem, muito bem. 5 horas 20 minutos, 5 e 20. Bom dia, Romualda. Dando seu bom dia aqui na Alvorada Sertaneja. Romualda lá do Parque Nova Dourados. Um abraço para ela, toda a família, os filhos de Leandrinho e Herbes. Aquele abraço. Obrigado a todos pela companhia aí do Rádio Ligado. Bom dia para vocês. Tudinho. É, rapaz. É moda boa. Tem moda boa aqui, hein? Aqui, daqui a pouquinho. A sequência de mais uma seleção musical para você, com muito carinho, tá bom? Quer pedir a sua música? Peça. 34258787 é o nosso WhatsApp. Você pode salvar aí no seu celular 67-3425-8787. Também pode acompanhar pelo aplicativo da Boa Nova FM. Procura lá no Play Store. 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
0: Sofre não, meu filho. Sofre não. Pode se sofrer, né?

0: agora.
1: É isso aí. Muito bem, muito bem. Hoje é quarta-feira, gente. Já é quarta-feira. Temperatura agora tá na casa, deixa eu ver aqui, 9 graus. É isso. Não muda, não, é? É, tá dando uma rodadinha aqui no atualizando, deixa eu ver, atualizando, é, atualizou, 9 graus mesmo, 9 graus centígrados em Dourados, Mato Grosso, frio, bom dia para todos vocês aí, bom frio para todo mundo, é, tempo de inverno, é, maio, junho, julho, ai meu Deus, chega logo agosto, setembro, é, mês que vem já começa a Copa do Mundo, né, daqui menos de um mês, né. Hoje é o dia de Nossa Senhora de Fátima, é, rapaz. Nesse dia acontece em Portugal a primeira das 6 aparições da Virgem Maria às crianças videntes Lúcia, Francisco e Jacinta. É isso aí, né? 13 de maio de 1917, aparece na cidadezinha de Portugal, cidade de Fátima, a Virgem Maria, o sinal de Deus, é, pedindo que rezem pelas almas, rezem pelo fim da guerra. É isso aí, Nossa Senhora pede oração, que rezemos o Santo Terço. Então, o Santo Terço é uma devoção à Nossa Senhora e realmente uma oração muito poderosa, né, para alcançarmos muitas bênçãos e graças de Deus. Que hoje Nossa Senhora de Fátima interceda por mim, por você, por cada um de nós, pelas nossas famílias, junto a Jesus, né? Vamos de moda, 5h22, bom dia para vocês tudinho. Alô, seu Antônio, dona Armina, aqui da W5, bom dia, já tá ouvindo, seu Antônio, aquele abraço. Muito obrigado pela sintonia, tá bom? Todos vocês. Lourival Batata na Rua Rio Brilhante, aquele abraço. Batatinha na Água Boa, alô, todo mundo, bom dia. Aí, cantar bonito para nós aqui, ó, Irmãos Barbosa, abraço para dona Terezinha Blanz, é, a dona Terezinha Blanz também, sempre escutando. Irmãos Barbosa, vou tocar pro João Paulino lá do Bonanza, meu amigo João Paulino. É, eu não achei aquela música que você pediu, mas vou tocar uma delas, Irmãos Barbosa, Canoeira do Araguaia. Atendendo minha amiga também, a Dalva Costa de Campo Grande. Alô, Dalva Costa, Campo Grande. Lá tá 16 graus aí, Dalva, tá quente, hein? Ave Maria, aqui tá 9 graus, tá bem friozinho, vindo aqui de casa pra rádio, encolhidinho, né, tá frio, também porque é muito perto do Paraguai, né, Paraguai é frio, gelado. Então, Tonico continuou com a tenda da Alva Marca da Ferradura, Irmãos Barbosa, pro meu amigo João Paulinho, lá do Bonanza, Canoeira da Araguaia, tem Zico e Zeca, Adeus Boiada, tem Zilizaro, Amigo Fiel, é, tem mais Jacó Jacózinho, Cavalo Enxuto, Lady Laura, Menino da Porteira, Irmãs Galvão, Triste Lembrança, Moda Boa, 5h24, bora ouvir os modão.

Muito bem, já são 5 horas 44 minutos, 5h44 no ar, Alvorada Sertaneja. Abraço para dona Olinda Mari. Olinda Mari, aquele abraço, ligadinha no Boa Nova FM, todos assim. Muito obrigado, muito bom dia!

Ver clima tempo para Dourados. É, clima tempo neste momento. É, faz. Cadê o grauzinho? Cadê o grauzinho? 9 graus ainda, né? Tá 9 graus ainda, subiu nem um grauzinho. Tá doido, rapaz. Muito bem, clima tempo para Dourados, Mato Grosso. Neste dia 13, quarta-feira, de sol com algumas, muitas nuvens. Durante o dia, período de céu nublado. Noite, com muitas nuvens. Amanhã, quinta-feira, cadê você? Quinta-feira, mínima de 20, 15, máxima de 26. Temperatura, sol com muitas nuvens, período de céu nublado, noite com pancadas de chuva. Amanhã, quinta-feira, né? Sexta-feira, vamos ver, sexta. Sexta-feira, mínima de 17 graus, máxima de 22. Sol com algumas nuvens, chove rápido durante o dia e à noite, na sexta-feira. Sabadão. É sábado, mínima de 17, máxima de 22 graus, é a temperatura. Sol com muitas nuvens, nublado com chuva de manhã, tarde com temporal e à noite chuvosa no sábado. Domingo, vamos ver o domingão, até domingo, né? Mínima de 20, 18, máxima de 23, tá um pouquinho mais quente, né? Chuva forte de manhã, sol e diminuição de nuvens à tarde e noite com muitas nuvens. Previsão aí do tempo para você que está ouvindo Alvorada Sertaneja.

Apaixonado, é a Alvorada Sertaneja, levando alegria pra você em todas as manhãs. Copa do Brasil, é, tá rodando aí a Copa do Brasil, né? É bom, né? Hoje é, joga, hoje às 20h30 joga Ceará e Atlético Mineiro. Na primeira partida o Atlético venceu por 2-1, né? A primeira partida no Serra Dourada deu Goiás 2, Cruzeiro 2. Ontem o Cruzeiro ganhou de 1-0 e passa para a próxima fase da Copa do Brasil, né? Amanhã joga Atlético Paranaense. Amanhã também tem Vitória e Flamengo. O Flamengo ganhou o primeiro 2-1. Terça, 21. É dia 21 ainda, né? Vai demorar. O Santos joga hoje, né? Primeira partida 0-0 na Vila Belmiro. E hoje os dois se enfrentam lá no Couto Pereira, em Curitiba. No Friozão de Curitiba. Aí um pouco de futebol para você nesta quarta-feira, dias 13 de maio, dia de Nossa Senhora de Fátima, né? Dia de Nossa Senhora de Fátima. Muito bem, são 5 horas 47 minutos. Canta pra nós, Mococa Maraci, O Céu Chorou Por Mim. João Mineiro e Marciano, Chuvas de Maio. Suzamar, Cavalo Enxuto, Se Der Tempo, Donizete também canta O Canto da Araponga. 5h47, bora ouvir as modas.

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9: Goelinha danada desse galo, só é, rapaz, muita coisa, muita. Canta que é uma benção, né? É isso aí. São 6:01, Alvorada Sertaneja no ar aqui na sua rádio Boa Nova FM, a mais feliz da cidade. Eita coisa boa, hein? Ouvir a boa música sertaneja, né? Tranquilo. E a bicharada tá solta, rapaz, é, tem bastante bicho aqui, né? É, tem cachorro, tem o cachorro, tem os passarinhos, tem uma gente, tem passarinho, tem cachorro. Tá tudo alvoroçado, né? Tem o leão, é, tem um monte de passarinho. Quer ouvir eles? É a vaca, é a vaquinha. É, a bicharada tá tudo aí, surta, rapaz, surta. Tem até porco, é, tem até porco. O porquinho tá aí, tá coxingando, né? É, mas tem cavalo, tem tudo. Você quer ouvir a bicharada? Na Alvorada do Sertanejo, o momento da bicharada. Escuta só aí, ó, as bicharadas tudinho da Alvorada do Sertanejo. Cachorro, leão, passarinho, é, a vaca, o porco e o cavalo. Tem até mosca, menino, tem tudo. Tem lobo também. É, vai ter um lobinho aí. Quer ver o cachorro latir o lobo em seguida, né? Quer ver? Olha a bicharada pra você, namorada sertaneja, pra dar uma descontração. Olha aí só.

viu aí? Momento da bichada morada sertaneja. É um barato, né? Mas vamos tocar moda, tem gente ouvindo, tem gente que quer ouvir música, gente que vai trabalhar, preparando aí, tomando seu café, seu chimarrão, né? Com os meus amigos lá de Nour, da Vila Cachoeirinha, o meu amigo Francisco Bena do quarto plano, Esmeraldo, o pessoal tomando café, chazinho, chimarrão, tudo aí preparando para mais um dia de luta, um bom dia de trabalho, tá bom? Canta pra nós, bonita aí, Zé Mulato e Cassiano, Flor Amarela, Zezé de Camargo e Luciano, Coração em Pedaços, está em pedaços, né? Junta aí os pedaços, meu filho, é. Valdo Reis e Pratini, nossa senhora, alô Campo Grande, alô Dava, alô Demir. Mas muda moda boa aqui pra nós, 6 e 4, fomos ouvir Alvorada Sertaneja no ar. Hoje Agenor, Fátima, em Joinville, Santa Catarina, pelo aplicativo, acompanhando também, tomando seu cafezinho, hein? É isso aí.

0: Muito bem, já são 6 horas e 17 minutos, 6 e 17. Bom dia para meu amigo Negão da Arapuca, bom dia também Dona Carmelinda, esposa do Negão da Arapuca, Lu Quarto Plano, também Lúdia Barbosa, Dona Maria, aquele abraço a todos, muito obrigado pela sintonia. Bom dia para Dona Cícero e o Reginaldo, filho Reginaldo aqui também do Jardim Água Boa. Abraço Fátima lá de Amambaia, acompanhando pelo aplicativo, daqui a pouquinho Santo Terço, né Fátima, Deus abençoe. Obrigado pela sintonia. Encerrando o programa de hoje, daqui a pouquinho tem um Santo Terço. Se der tempo, toca as duas. Se não der, a gente corta. João, Paulo César e Vanderlei, os nossos douradenses, relógio quebrado. Deodoro e Sampaio, machucado de paixão. E as duas músicas encerrando a Varada Sertaneja de hoje. A todos vocês, um grande abraço. Aí, Marcelo, Marcelo Gacete, Jardim Itália, aquele abraço, Marcelo. Isso aí. É, tá indo, o frio tá indo embora, depois chove, volta de novo, né, Marcelo? Rapaz, gosto muito, tô muito chegado, muito frio, não, né? Mas vamos lá, é passando, tem que passar por ele, né? Estação do inverno, que nem começou ainda. Isso, vamos lá. Daqui a pouco tem o Santo Terço, aguardo sua companhia para rezarmos juntos e a gente volta com a Alvorada Sertaneja amanhã, na quinta-feira. Amanhã, quinta, estaremos aqui, se Deus quiser. A todos aquele super dia abençoado por Deus, muitas bênçãos e graças sejam derramados sobre as suas vidas. Nossa Senhora de Fátima interceda por todos nós junto a Jesus. Tchau, gente. Até amanhã, se Deus quiser. Fui!
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dia, queridos, amados ouvintes da Rádio Boa Nova, que a paz de Jesus, o amor de Maria, esteja entrando no seu lar, no seu coração, com toda a sua família. Primeiramente, agradecendo, louvando, bendizendo o santo nome do Senhor nosso Deus, por nos conceder a graça de mais um dia. Que unidos assim possamos nos colocar na presença do Senhor. Hoje, dia 13 de maio, dia de Nossa Senhora de Fátima. Peçamos à Virgem Maria, que assim como visitou os três pastorinhos, visite também as nossas casas, nossas famílias, nosso ambiente de trabalho. Visite todas as pessoas nos hospitais, nos presídios, nos asilos, no orfanato, nas ruas. Que Maria, a presença de Maria esteja neste momento, nas nossas escolas, nas universidades. Que seja um sinal de Deus para todos aqueles que querem converter os seus corações. Nossa Senhora de Fátima, venha hoje interceder por cada um de nós, junto a Jesus, pelas pessoas depressivas, pelas pessoas que passam pela ansiedade, pelas pessoas que passaram, vão passar, se recuperam de cirurgias, por aquelas que passam pelos seus tratamentos diários. Nossa Senhora de Fátima vem interceder pelos nossos irmãos e irmãs que ainda com o coração dolorido sofre a perda de seus entes queridos. Que Nossa Senhora de Fátima venha interceder por cada um de nós junto a seu Filho Jesus.

E assim vamos sentindo a presença de Nossa Senhora em nossos lares, nossos corações, em nossas vidas. Que Maria Santíssima venha nos cobrir com seu manto sagrado. Ela que foi a primeira concebida do Espírito Santo. Que venha sobre nós também o Santo Espírito de Deus. Que venha nos iluminar nossa mente e nosso coração. Nos incendiar com vosso Espírito, com vossa unção de cura e libertação. Receba neste momento a unção do Santo Espírito de Deus. Abra o coração, abra a sua mente. E peço ao Espírito Santo também que esteja visitando a sua casa, sua família, seu ambiente de trabalho, todos aqueles que você coloca em oração neste momento. Peço ao Espírito Santo, tanto a sua casa, sua família, seu ambiente de trabalho, todos aqueles que você coloca em oração neste momento.

Vem Espírito Santo nos socorrer, nos colocando na presença do Senhor, rezando pela Domingas, ali da W12, que reza conosco, e a coloca em oração ao seu casamento, hoje é aniversário de casamento, ela e o Chico, completando 48 anos, que Nossa Senhora de Fátima continue abençoando essa união, que tenha conquistinha 13 de maio, já coloquei. No final vou colocar uma música aí em homenagem ao seu matrimônio, tá? Domingas, o Chico, que Deus abençoe grandemente, que Maria interceda por vocês sempre junto a Jesus. Dona Leonora também rezando conosco, a mãe da Sonamara, seu Francisco, toda a família. Que Deus abençoe grandemente vocês e todos os seus familiares. Rezando conosco também, Silvio Ribas e Carlos Gido aqui do Água Boa. A Genor e Fátima, lá em, acompanhando pelo aplicativo, lá em Joinville, Santa Catarina. Que Deus abençoe grandemente. Romualda, do Parque Nova Dourado, os filhos Leandrinho e Eberson. Dalva Costa, em Campo Grande, esposa Demir, os filhos Henrique, Maristela, Sargento Félix, toda a família, que Deus abençoe. Olinda Mari, rezando conosco. Dona Carmelinda, esposa do Negão da Arapuca e toda a família. Esmeralda do Quarto Plano, Claudete, vizinha, também a Dais, irmã do Esmeralda aqui do Água Boa, Deus abençoe. A Tânia, irmã da Leane, sempre está nos acompanhando e rezando conosco. Fátima Gomes, lá em Amambaia, acompanhando pelo aplicativo, oração por toda a sua família. Marcelo Garcete, aqui do Jardim Itália, com toda a família. Dona Iracê, seu Wilson, lá do Parque Alvorada, e toda a família. Zelinda, da Setioca, por toda a família, por nós da rádio. A Cássia, colocando em oração sua família, todos que estão com câncer, pelos desempregados, por todos a rádio, Deus abençoe grandemente Cássia e toda a sua família. A Adelaide, rezando conosco. Depois eu falo no final o recadinho aqui do bingo, tá, Adelaide? Eu vou, no final, dou o recadinho do bingo para todos os ouvintes, tá bom? Adelaide Jardim Clínico, conosco, rezando por nós, toda a sua família, que Deus abençoe grandemente. Cida Guiar, em oração a todos, pelo Gabriel, seu neto, pelo Vitor, sobrinho, pela saúde da Fátima Gomes, sua irmã, pela Eva e também pelo Johnny, por toda a sua família, rezemos pedindo a intercessão de Nossa Senhora de Fátima. Que Deus abençoe, Maria, interceda por você e toda a sua família. Maria Cecília, Dona Maria Cecília, rezando conosco, oração pela irmã que está internada na UTI, Silvanei Santana, que pede a Maria Cecília Santana, também pela Dona Maria Cecília Santana, do Jardim Santo André, Tião, toda a família, que Deus abençoe grandemente. Raimundo Garcete, do Jardim Itália, por toda a sua família, por colocando os nomes dos seus pais, seu Inácio, Dona Fidência, oração, os filhos Rafael e Ingrid, esposo Gilmar, os netos Afonso e Laís, a Nora Maria, todos os irmãos, sobrinhos, cunhados, padrinhos, afilhados, que Deus abençoe Raimundo, a você e toda a sua família. Dona Nena, que é da WT rezando, oferecendo o terço e pedindo a intercessão de Nossa Senhora de Fátima, seu Pedro, toda a família. É o Genor fazendo caminhada, ouvindo a Rádio Boa Nova, Fábio, toda a família em Joinville, Santa Catarina, pelo aplicativo, Deus abençoe. Helena da Chácara Caioás, paz, Jesus, irmão.

irmãos hoje pedindo os mesmos favorecidos para a família, todos que precisam de oração, esposa Dona Antônia, todos lá da comunidade de São Vicente Palote, Deus abençoe grandemente. Miriam Cleia rezando conosco, esposa do Dr. Olavo, toda a sua família, que Deus abençoe imensamente. Também a Zelinda da Sitioca, por todas as nossas rádios, por toda a sua família, que Deus abençoe. Colocando em oração também toda a nossa igreja, nosso Papa Leão, nosso Bispo Dom Henrique e os bispos do mundo inteiro, pelo nosso pároco Padre Alex, pelo Padre Beto, todos os sacerdotes, diáconos, seminaristas, religiosos, religiosas, leigos e leigas, por todos os movimentos pastorais da nossa igreja. Rezemos também por nossos irmãos de outras denominações religiosas. Que Deus abençoe a todos. Coloque em oração também o nosso Brasil, pelos nossos governantes, por todas as nações em conflito de guerra. Coloque os projetos da Rádio Bonova, com todas as pessoas que aqui estão à frente deste trabalho. Que Deus abençoe e fortaleça cada vez mais. Colocando em oração também o Senhor Duvido e Dona Rita, que reza conosco, Dona Terezinha Brans, Dona Maria Barbosa, aqui da W9, Zé Cardoso, Maria Lúcia, Dona Luzia, pela saúde, aqui da W9, a Maria José, a Josefa, lá da W15, a Talino, esposo Lenir, José Pedro, a Neuza. Coloco também a minha saúde, meu trabalho, a saúde da minha mãe, da minha irmã, de toda a minha família, de todos os meus vizinhos, que são muitos, e que Nossa Senhora vá intercedendo por cada um junto a Jesus, junto a seu Filho Jesus. Que Deus abençoe grandemente a todos, que neste momento possamos acompanhar o Santo Terço hoje, gravado, mas pegue o seu rosário, pegue o seu terço, vamos rezar juntos, vamos confiar, pedindo a intercessão de Maria pela paz nesse mundo inteiro. Luizinho do Flórida rezando conosco, esposa Eliane, e Zezinho, a Marlúcio, o Tiaguinho, todos os terços do homem é Bom Jesus, hoje tem terço dos homens às 19 horas lá na Bom Jesus. A Eliane do Apostolado, em oração pelo trabalho, por toda a sua família, que Nossa Senhora cubra com o manto sagrado. Deus abençoe grandemente você, Eliane, e toda a sua família. Dona Mercedes, seu Francisco, Nilson Erz, Francisco Alim, seu Cício, enfim, todas as pessoas unidas em oração. Nossa Senhora vai intercedendo a todos junto a Jesus.

0: Creio em Deus Pai Todo-Poderoso, Criador do céu e da terra, e em Jesus Cristo, seu único Filho, nosso Senhor, que foi concebido pelo poder do Espírito Santo, nasceu da Virgem Maria, padeceu sob Pôncio Pilatos, foi crucificado, morto e sepultado, desceu à mansão dos mortos, ressuscitou ao terceiro dia, subiu aos céus e está sentado à direita de Deus Pai Todo-Poderoso, donde há de vir a julgar os vivos e os mortos. Creio no Espírito Santo, na Santa Igreja Católica, na comunhão dos santos, na remissão dos pecados, na ressurreição da carne, na vida eterna. Amém. Pai nosso que estais no céu, santificado seja o vosso nome. Venha a nós o vosso reino. Seja feita a vossa vontade, assim na terra como no céu.
1: O pão nosso de cada dia nos

0: nosso mal. Amém.
1: Ave Maria, cheia de graça, o Senhor é convosco. Bendita sois vós entre as mulheres e bendito é o fruto do vosso ventre, Jesus.
0: Santa Maria, Mãe de Deus, rogai por nós, pecadores, agora e na hora de nossa morte. Amém.
1: Ave Maria, cheia de graça, o Senhor é convosco. Bendita sois vós entre as mulheres e bendito é o fruto do vosso ventre, Jesus.
0: Santa Maria, Mãe de Deus, rogai por nós, pecadores, agora e na hora de nossa morte. Amém.
1: Ave Maria, cheia de graça, o Senhor é convosco. Bendita sois vós entre as mulheres e bendito é o fruto do vosso ventre, Jesus.
0: Santa

0: Amém.
1: Ave Maria, cheia de graça, o Senhor é convosco. Bendita sois vós entre as mulheres e bendito é o fruto do vosso ventre, Jesus.
0: Santa Maria, Mãe de Deus, rogai por nós, pecadores, agora e na hora de nossa morte. Amém.
1: Ave Maria, cheia de graça, o Senhor é convosco. Bendita sois vós entre as mulheres e bendito é o fruto do vosso ventre, Jesus.
0: Santa Maria, Mãe de Deus, rogai por nós, pecadores, agora e na hora de nossa morte. Amém.
1: Ave Maria, cheia de graça, o Senhor é convosco. Bendita sois vós entre as mulheres e bendito é o fruto do vosso ventre, Jesus.
0: Santa Maria, Mãe de Deus, rogai por nós, pecadores, agora e na hora de nossa morte. Amém.
1: Ave Maria, cheia de graça, o Senhor é convosco. Bendita sois vós entre as mulheres e bendito é o fruto do vosso ventre, Jesus.
0: Santa Maria, Mãe de Deus, rogai por nós, pecadores, agora e na hora de nossa morte. Amém.
1: Ave Maria, cheia de graça, o Senhor é convosco. Bendita sois vós entre as mulheres e bendito é o fruto do vosso ventre, Jesus.
0: Santa Maria, Mãe de Deus, rogai por nós, pecadores, agora e na hora de nossa morte. Amém.
1: Ave Maria, cheia de graça, o Senhor é convosco. Bendita sois vós entre as mulheres e bendito é o fruto do vosso ventre, Jesus.
0: Santa Maria, Mãe de Deus, rogai por nós, pecadores, agora e na hora de nossa morte. Amém.
1: Ave Maria, cheia de graça, o Senhor é convosco. Bendita sois vós entre as mulheres e bendito é o fruto do vosso ventre, Jesus.
0: Santa Maria, Mãe de Deus, rogai por nós, pecadores, agora e na hora de nossa morte. Amém.
1: Ave Maria, cheia de graça, o Senhor é convosco. Bendita sois vós entre as mulheres e bendito é o fruto do vosso ventre, Jesus.
0: Santa Maria, Mãe de Deus, rogai por nós, pecadores, agora e na hora de nossa morte. Amém.
1: Ave Maria, cheia de graça, o Senhor é convosco. Bendita sois vós entre as mulheres e bendito é o fruto do vosso ventre, Jesus.
0: Santa Maria, Mãe de Deus, rogai por nós, pecadores, agora e na hora de nossa morte. Amém.
1: Ave Maria, cheia de graça, o Senhor é convosco. Bendita sois vós entre as mulheres e bendito é o fruto do vosso ventre, Jesus.
0: Santa Maria, Mãe de Deus, rogai por nós, pecadores, agora e na hora de nossa morte. Amém.
1: Glória ao Pai, ao Filho e ao Espírito Santo,
0: como era no princípio, agora e sempre. Amém.

0: Pai nosso que estais no céu, santificado seja o vosso nome. Venha a nós o vosso reino, seja feita a vossa vontade, assim na terra como no céu.
1: O pão nosso de cada dia nos dai hoje. Perdoai-nos as nossas ofensas, assim como nós perdoamos a quem nos tem ofendido. E não nos deixeis cair em tentação, mas livrai-nos do mal. Amém.
0: Ave Maria, cheia de graça, o Senhor é convosco. Bendita sois vós entre as mulheres, e bendito é o fruto do vosso ventre, Jesus.
1: Santa Maria, Mãe de Deus, rogai por nós, pecadores, agora e na hora de nossa morte. Amém.
0: Ave Maria, cheia de graça, o Senhor é convosco. Bendita sois vós entre as mulheres, e bendito é o fruto do vosso ventre, Jesus.
1: Santa Maria, Mãe de Deus, rogai por nós, pecadores, agora e na hora de nossa morte. Amém.
0: Ave Maria, cheia de graça, o Senhor é convosco. Bendita sois vós entre as mulheres, e bendito é o fruto do vosso ventre, Jesus.
1: Santa Maria, Mãe de Deus, rogai por nós, pecadores, agora e na hora de nossa morte. Amém.
0: Ave Maria, cheia de graça, o Senhor é convosco. Bendita sois vós entre as mulheres, e bendito é o fruto do vosso ventre, Jesus.
1: Santa Maria, Mãe de Deus, rogai por nós, pecadores, agora e na hora de nossa morte. Amém.
0: Ave Maria, cheia de graça, o Senhor é convosco. Bendita sois vós entre as mulheres, e bendito é o fruto do vosso ventre, Jesus.
1: Santa Maria, Mãe de Deus, rogai por nós, pecadores, agora e na hora de nossa morte. Amém.
0: Ave Maria, cheia de graça, o Senhor é convosco. Bendita sois vós entre as mulheres, e bendito é o fruto do vosso ventre, Jesus.
1: Santa Maria, Mãe de Deus, rogai por nós, pecadores, agora e na hora de nossa morte. Amém.
0: Ave Maria, cheia de graça, o Senhor é convosco. Bendita sois vós entre as mulheres, e bendito é o fruto do vosso ventre, Jesus.
1: Santa Maria, Mãe de Deus, rogai por nós, pecadores, agora e na hora de nossa morte. Amém.
0: Ave Maria, cheia de graça, o Senhor é convosco. Bendita sois vós entre as mulheres, e bendito é o fruto do vosso ventre, Jesus.
1: Santa Maria, Mãe de Deus, rogai por nós, pecadores, agora e na hora de nossa morte. Amém.
0: Ave Maria, cheia de graça, o Senhor é convosco. Bendita sois vós entre as mulheres, e bendito é o fruto do vosso ventre, Jesus.
1: Santa Maria, Mãe de Deus, rogai por nós, pecadores, agora e na hora de nossa morte. Amém.
0: Ave Maria, cheia de graça, o Senhor é convosco. Bendita sois vós entre as mulheres, e bendito é o fruto do vosso ventre, Jesus.
1: Santa Maria, Mãe de Deus, rogai por nós, pecadores, agora e na hora de nossa morte. Amém.
0: Glória ao Pai, ao Filho e ao Espírito Santo,
1: como era no princípio, agora e sempre. Amém.

0: Pai nosso que estais no céu, santificado seja o vosso nome. Venha a nós o vosso reino, seja feita a vossa vontade, assim na terra como no céu.
1: O pão nosso de cada dia nos dai hoje. Perdoai-nos as nossas ofensas, assim como nós perdoamos a quem nos tem ofendido. E não nos deixeis cair em tentação, mas livrai-nos do mal. Amém.
0: Ave Maria, cheia de graça, o Senhor é convosco. Bendita sois vós entre as mulheres, e bendito é o fruto do vosso ventre, Jesus.
1: Santa Maria, Mãe de Deus, rogai por nós, pecadores, agora e na hora de nossa morte. Amém.
0: Ave Maria, cheia de graça, o Senhor é convosco. Bendita sois vós entre as mulheres, e bendito é o fruto do vosso ventre, Jesus.
1: Santa Maria, Mãe de Deus, rogai por nós, pecadores, agora e na hora de nossa morte. Amém.
0: Ave Maria, cheia de graça, o Senhor é convosco. Bendita sois vós entre as mulheres, e bendito é o fruto do vosso ventre, Jesus.
1: Santa Maria, Mãe de Deus, rogai por nós, pecadores, agora e na hora de nossa morte. Amém.
0: Ave Maria, cheia de graça, o Senhor é convosco. Bendita sois vós entre as mulheres, e bendito é o fruto do vosso ventre, Jesus.
1: Santa Maria, Mãe de Deus, rogai por nós, pecadores, agora e na hora de nossa morte. Amém.
0: Ave Maria, cheia de graça, o Senhor é convosco. Bendita sois vós entre as mulheres, e bendito é o fruto do vosso ventre, Jesus.
1: Santa Maria, Mãe de Deus, rogai por nós, pecadores, agora e na hora de nossa morte. Amém.
0: Ave Maria, cheia de graça, o Senhor é convosco. Bendita sois vós entre as mulheres, e bendito é o fruto do vosso ventre, Jesus.
1: Santa Maria, Mãe de Deus, rogai por nós, pecadores, agora e na hora de nossa morte. Amém.
0: Ave Maria, cheia de graça, o Senhor é convosco. Bendita sois vós entre as mulheres, e bendito é o fruto do vosso ventre, Jesus.
1: Santa Maria, Mãe de Deus, rogai por nós, pecadores, agora e na hora de nossa morte. Amém.
0: Ave Maria, cheia de graça, o Senhor é convosco. Bendita sois vós entre as mulheres, e bendito é o fruto do vosso ventre, Jesus.
1: Santa Maria, Mãe de Deus, rogai por nós, pecadores, agora e na hora de nossa morte. Amém.
0: Ave Maria, cheia de graça, o Senhor é convosco. Bendita sois vós entre as mulheres, e bendito é o fruto do vosso ventre, Jesus.
1: Santa Maria, Mãe de Deus, rogai por nós, pecadores, agora e na hora de nossa morte. Amém.
0: Ave Maria, cheia de graça, o Senhor é convosco. Bendita sois vós entre as mulheres, e bendito é o fruto do vosso ventre, Jesus.
1: Santa Maria, Mãe de Deus, rogai por nós, pecadores, agora e na hora de nossa morte. Amém.
0: Glória ao Pai, ao Filho e ao Espírito Santo,
1: como era no princípio, agora e sempre. Amém.

0: Pai nosso que estais no céu, santificado seja o vosso nome. Venha a nós o vosso reino, seja feita a vossa vontade, assim na terra como no céu.
1: O pão

0: Amém.
1: Ave Maria, cheia de graça, o Senhor é convosco. Bendita sois vós entre as mulheres e bendito é o fruto do vosso ventre, Jesus.
0: Santa Maria, Mãe de Deus, rogai por nós, pecadores, agora e na hora de nossa morte. Amém.
1: Ave Maria, cheia de graça, o Senhor é convosco. Bendita sois vós entre as mulheres e bendito é o fruto do vosso ventre, Jesus.
0: Santa Maria, Mãe de Deus, rogai por nós, pecadores, agora e na hora de nossa morte. Amém.
1: Ave Maria, cheia de graça, o Senhor é convosco. Bendita sois vós entre as mulheres e bendito é o fruto do vosso ventre, Jesus.
0: Santa Maria, Mãe de Deus, rogai por nós, pecadores, agora e na hora de nossa morte. Amém.
1: Ave Maria, cheia de graça, o Senhor é convosco. Bendita sois vós entre as mulheres e bendito é o fruto do vosso ventre, Jesus.
0: Santa Maria, Mãe de Deus, rogai por nós, pecadores, agora e na hora de nossa morte. Amém.
1: Ave Maria, cheia de graça, o Senhor é convosco. Bendita sois vós entre as mulheres e bendito é o fruto do vosso ventre, Jesus.
0: Santa Maria, Mãe de Deus, rogai por nós, pecadores, agora e na hora de nossa morte. Amém.
1: Ave Maria, cheia de graça, o Senhor é convosco. Bendita sois vós entre as mulheres e bendito é o fruto do vosso ventre, Jesus.
0: Santa Maria, Mãe de Deus, rogai por nós, pecadores, agora e na hora de nossa morte. Amém.
1: Ave Maria, cheia de graça, o Senhor é convosco. Bendita sois vós entre as mulheres e bendito é o fruto do vosso ventre, Jesus.
0: Santa Maria, Mãe de Deus, rogai por nós, pecadores, agora e na hora de nossa morte. Amém.
1: Ave Maria, cheia de graça, o Senhor é convosco. Bendita sois vós entre as mulheres e bendito é o fruto do vosso ventre, Jesus.
0: Santa Maria, Mãe de Deus, rogai por nós, pecadores, agora e na hora de nossa morte. Amém.
1: Ave Maria, cheia de graça, o Senhor é convosco. Bendita sois vós entre as mulheres e bendito é o fruto do vosso ventre, Jesus.
0: Santa Maria, Mãe de Deus, rogai por nós, pecadores, agora e na hora de nossa morte. Amém.
1: Ave Maria, cheia de graça, o Senhor é convosco. Bendita sois vós entre as mulheres e bendito é o fruto do vosso ventre, Jesus.
0: Santa Maria, Mãe de Deus, rogai por nós, pecadores, agora e na hora de nossa morte. Amém.
1: Glória ao Pai, ao Filho e ao Espírito Santo,
0: como era no princípio, agora e sempre. Amém.

0: Nosso que estais no céu, santificado seja o vosso nome. Venha a nós o vosso reino, seja feita a vossa vontade, assim na terra como no céu.
1: O pão nosso de cada dia nos dai.

0: livrai-nos do mal. Amém.
1: Ave Maria, cheia de graça, o Senhor é convosco. Bendita sois vós entre as mulheres e bendito é o fruto do vosso ventre, Jesus.
0: Santa Maria, Mãe de Deus, rogai por nós, pecadores, agora e na hora de nossa morte. Amém.
1: Ave Maria, cheia de graça, o Senhor é convosco. Bendita sois vós entre as mulheres e bendito é o fruto do vosso ventre, Jesus.
0: Santa Maria, Mãe de Deus, rogai por nós, pecadores, agora e na hora de nossa morte. Amém.
1: Ave Maria, cheia de graça, o Senhor é convosco. Bendita sois vós entre as mulheres e bendito é o fruto do vosso ventre, Jesus.
0: Santa Maria, Mãe de Deus, rogai por nós, pecadores, agora e na hora de nossa morte. Amém.
1: Ave Maria, cheia de graça, o Senhor é convosco. Bendita sois vós entre as mulheres e bendito é o fruto do vosso ventre, Jesus.
0: Santa Maria, Mãe de Deus, rogai por nós, pecadores, agora e na hora de nossa morte. Amém.
1: Ave Maria, cheia de graça, o Senhor é convosco. Bendita sois vós entre as mulheres e bendito é o fruto do vosso ventre, Jesus.
0: Santa Maria, Mãe de Deus, rogai por nós, pecadores, agora e na hora de nossa morte. Amém.
1: Ave Maria, cheia de graça, o Senhor é convosco. Bendita sois vós entre as mulheres e bendito é o fruto do vosso ventre, Jesus.
0: Santa Maria, Mãe de Deus, rogai por nós, pecadores, agora e na hora de nossa morte. Amém.
1: Ave Maria, cheia de graça, o Senhor é convosco. Bendita sois vós entre as mulheres e bendito é o fruto do vosso ventre, Jesus.
0: Santa Maria, Mãe de Deus, rogai por nós, pecadores, agora e na hora de nossa morte. Amém.
1: Ave Maria, cheia de graça, o Senhor é convosco. Bendita sois vós entre as mulheres e bendito é o fruto do vosso ventre, Jesus.
0: Santa Maria, Mãe de Deus, rogai por nós, pecadores, agora e na hora de nossa morte. Amém.
1: Ave Maria, cheia de graça, o Senhor é convosco. Bendita sois vós entre as mulheres e bendito é o fruto do vosso ventre, Jesus.
0: Santa Maria, Mãe de Deus, rogai por nós, pecadores, agora e na hora de nossa morte. Amém.
1: Ave Maria, cheia de graça, o Senhor é convosco. Bendita sois vós entre as mulheres e bendito é o fruto do vosso ventre, Jesus.
0: Santa Maria, Mãe de Deus, rogai por nós, pecadores, agora e na hora de nossa morte. Amém.
1: Glória ao Pai, ao Filho e ao Espírito Santo,
0: como era no princípio, agora e sempre. Amém.

0: Rogai por nós, Santa Mãe de Deus, para que sejamos dignos das promessas de Cristo.
1: Muito bem, são 7h01, você acompanha o Santo Terço. É só um recadinho, show de prêmios da Paróquia São João Batista, vizinho para Adelaide, lá do Clímax e todos os ouvintes. Nosso show de prêmios da Paróquia São João Batista foi prorrogado para o dia 30 de maio. Então, 30 de maio, às 19h, aqui na Paróquia São João Batista, será o sorteio do show de prêmios, que estava marcado para sábado agora, mas foi prorrogado para o dia 30, às 19h, tá bom? E agora, em homenagem a Ema Domingas, lá da W12, o Chico, seu esposo, fazendo aniversário de 48 anos de casamento, para todos os casais que estão completando a idade de matrimônio, um pedacinho aqui da canção de Padre Zezinho.

Aí um pedacinho em homenagem a Domingas, lá da 12, o Chico, seu aniversário de casamento, 48, Deus abençoe, 48 anos de matrimônio. Parabéns, Deus abençoe a vocês, todos os casais, completando o aniversário de matrimônio, e para todos os casais, enfim, esta pequena homenagem. Amanhã a gente volta com o Santo Terço, quando são 7h04, não desligue o seu rádio, vem Antônio Carlos Disco Manhã Show. Até amanhã, se Deus quiser, fiquem todos na paz de Jesus, no amor de Maria.

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7:10, 7:10, bom dia. Bom dia com todo carinho, bom dia com esperança e fé. Bom dia para você que nos acompanha todas as manhãs na Rádio Boa Nova FM 87,9, www.boanova87.fm.br. Hoje é quarta-feira, gente, dia 13 de maio de 2026, dia de Nossa Senhora de Fátima, que ela nos abençoe, nos proteja, nos dê a vida, continue nos dando saúde, muita paz, muita luz, que Nossa Senhora de Fátima chegue aí na sua casa, no seu trabalho, tá bom? 7:10, 7:10, parabéns aos aniversariantes de hoje, muita paz, muita conquista, que Deus abençoe aí todos os aniversariantes desta quarta-feira. Parabéns aí aos aniversariantes, manhã show comigo Antônio Carlos Ruiz com Luciano, a direção do amigão Alcides, a você minha amiga, meu amigo de todas as manhãs, uma ótima quarta-feira, um excelente dia, que Deus nos abençoe imensamente.

Hoje é dia de Nossa Senhora de Fátima, dia 13 de maio, dia de comemorar a vida, dia de solidariedade, de amor, de paz. Eu escrevi há um tempo atrás a mensagem A Vida, e eu quero compartilhar com todos vocês para a gente falar do que é tão importante para todos nós, que é a vida, apesar de todos os problemas. A vida é um passaredo, enredo do samba, escola na avenida, um turbilhão de alegria, um milhão de emoções na alma. A vida é a magia que nos envolve, o tempo que nos devolve tudo aquilo que desejamos, os projetos que ensejamos, o otimismo do futuro, a calma que envolve a nossa mente. A vida não complica, ela apenas explica o nosso caminho, o ninho que nos acolhe, o abraço que nos aconchega. O certo e o errado, o pecado que nos chantageia. A vida não é alheia, a pedra que acidenta o próximo, o olho que atinge a meta, a flecha e a seta, o rito e o mito, o fácil que nos desequilibra. A vida é tudo isso e muito mais. A vida é o abraço. A vida é o dizer eu te amo. A vida é você profetizar que a amizade é tudo. Profetizar que a vida é bela, que a vida é maravilhosa. Nós é que às vezes complicamos um pouco. A você, minha amiga, meu amigo de todas as manhãs, uma ótima quarta-feira, um excelente dia. Viva a vida, que Deus nos abençoe grandemente.

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1: Sete horas, 18 minutos, 7:18. Que bom saber que você está conosco, Rádio Boa Nova FM. Manhã Show comigo, Antônio Carlos Ruiz, com Luciano para Musical. 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Para a Farmácia Cafelândia Popular, para a Musical, está chegando aí a previsão do tempo.
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1: No site Climatempo, a previsão para os próximos dias em Dourados, 10 graus neste momento, a previsão para hoje mínima de 11, máxima de 22, probabilidade de chuva zero. Previsão para amanhã, mínima de 15, máxima de 26, probabilidade de chuva 60%, volume estimado 10 milímetros. Previsão para sexta-feira, mínima de 17, máxima de 22, probabilidade de chuva 70%, volume estimado 5 milímetros. Previsão para sábado, mínima de 17, máxima de 22, probabilidade de chuva 80%, volume estimado 15 milímetros. Previsão para domingo, mínima de 18, máxima de 23, probabilidade de chuva 80%, volume estimado 20 milímetros. Previsão do tempo no site Climatempo para Musical. 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Infelizmente, um acidente com vítima ontem aqui em Dourados, aqui pertinho, saída para Ponta Porã. O ciclista, identificado como Alcides Oroba de Aquino, 58 anos, morreu atropelado por um caminhão, possivelmente um bitrem, ontem à noite, aqui pertinho, subindo aqui a General Osório, na região do BNH Quarto Plano. Conforme informações preliminares, o condutor do veículo pesado deixou o local sem prestar socorro à vítima. O acidente ocorreu no trecho de saída de Dourados para Ponta Porã, onde o movimento é bastante grande. Testemunhas relataram que o caminhão seria um bitrem azul ou cinza. Com o impacto, o corpo do homem ficou dilacerado, partes ficaram espalhadas pelo asfalto. Equipes do SAMU e PRF estiveram no local também à perícia. A reportagem, uma moradora de Laguna Carapã procurou conhecidos no local, afirmou ter quase certeza que o homem atropelado era tio dela. Segundo o relato, ele morava sozinho na Sitioca Campina Verde e fazia diariamente o trajeto de bicicleta até o Jardim Colibri. A polícia apura se o ciclista seguia pelo acostamento ou pela pista. O problema é o seguinte, é uma saída muito movimentada, muito escura. Os caminhões E mesmo o automóvel dificilmente tem a visão clara do acostamento ou da pista. E se nós não tivermos uma iluminação nesta saída, outros acidentes, como já aconteceu, vão acontecer. Outros acidentes aconteceram. O motorista provavelmente vai dizer que nem sentiu o impacto e que não viu o acidente. E isso pode ter acontecido. Principalmente um bitrem. A polícia está investigando o caso, mas infelizmente é mais um acidente com morte para uma estatística grandiosa, infelizmente, em 2026, em Dourados. O Dia dos Namorados deve movimentar mais de 32 milhões em Dourados neste ano, segundo o levantamento do Instituto de Pesquisa e Desenvolvimento da Fecomércio, em parceria com o Sebrae MS. Apesar da redução em relação a 2025, a data segue aquecendo o comércio e o setor de serviços no município, especialmente restaurante, bares e lojas físicas. Conforme a pesquisa, a movimentação financeira total em Dourados deve chegar a 32 milhões. Desse total, 18 milhões serão destinados à compra de presentes e 14 milhões às comemorações, como jantares, passeios e viagens. O estudo aponta que 41% dos consumidores douradenses pretendem presentear no Dia dos Namorados. No ano passado, esse percentual era de 55%. Já em relação às comemorações, 40% afirmaram que irão celebrar a data em 2026, também abaixo do registrado em 2025, quando o índice chegou a 55%. Mesmo com a redução na intenção do consumo, o gasto médio com presentes em Dourados aumentou. Neste ano, os consumidores devem desembolsar, em média, R$ 327,00 na compra de presentes, enquanto que em 2025 o valor corrigido pelo IPCA foi de R$ 281,60. Por outro lado, o gasto médio com comemorações apresentou queda. Em 2026, a média prevista é de R$ 256,02, abaixo dos R$ 338,00 registrados no ano anterior. E aí, essa pesquisa é aquela pesquisa que eu sempre digo aqui. É uma pesquisa que ela pode se aproximar, mas ela nunca será real. Porque normalmente as pessoas chutam na pesquisa. Porque a pesquisa por si só ela já incomoda, né? Quando alguém chega e diz, olha, eu posso tomar aí, emprestar, pedir 2 minutinhos da sua atenção para uma pesquisa, nós já ficamos com o pé atrás. Se for de política, então, pelo amor de Deus. E aí a pessoa chega, o pesquisador chega, o colaborador chega e diz, olha, é uma pesquisa para o Dia dos Namorados. Você está pretendendo presentear no Dia dos Namorados? E aí ele diz a primeira coisa que vem na cabeça, sim. O que você pretende presentear? Ah, um perfume, uma roupa, um calçado, flores. O que você pretende gastar em média? Ah, R$ 300. Então, é uma pesquisa aleatória, como tantas outras. E que, no final, ela pode significar uma certeza ou não. É pesquisa. Por isso é que o nome já diz tudo. 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O governo de Mato Grosso do Sul anunciou ontem a exoneração de Rudy Fiorese do cargo de diretor-presidente da Agência Estadual de Gestão de Empreendimentos após a prisão dele durante a Operação Buraco Sem Fim, deflagrada pelo Grupo Especial de Repressão ao Crime Organizado e pelo Grupo Especial de Combate à Corrupção em Campo Grande. A investigação apura supostas fraudes em contratos milionários de tapa-buraco firmados pela Prefeitura da capital desde 2018. Fiorese foi alvo da operação por sua atuação anterior como secretário municipal de obras de Campo Grande. Em nota oficial, a Secretaria de Estado de Infraestrutura e Logística de Mato Grosso afirmou que a AGESUL não é alvo das investigações e destacou que os fatos investigados são relacionados ao período em que envolve quando o servidor ocupava cargo na administração municipal. O diretor-presidente da AGESUL figura por sua atuação anterior na Secretaria de Obras da capital, período na qual a investigação se restringe. A Secretaria, comprometida com a lisura e transparência na administração pública, acompanha o desenrolar da investigação e já tomou as providências necessárias com exoneração do servidor, informou o governo estadual. Além de Fiorese, outras 6 pessoas foram presas durante a operação, entre elas o gestor de projetos Edivaldo Aquino Pereira e o engenheiro Medi Talayé. Os 3 investigados também respondem como réu na operação Cascalhos de Areia, que investiga supostas irregularidades em contratos de manutenção de vias não pavimentadas durante as gestões de areia, que investiga supostas irregularidades em contratos de manutenção de vias

a gente não consegue entender, porque, olha, cada dia que passa, a questão de licitação, ela é mais rígida. A burocracia que é a licitação é um negócio doido, gente. Os detalhes que a licitação exige, e mesmo assim, eles continuam burlando. Enquanto que pessoas estudam, se aperfeiçoam para trabalhar no processo de licitação, a exigência que é, e mesmo assim eles continuam burlando. Parece que é um esquema sem fim, enraizado dentro de secretarias, de governos, de prefeituras, de câmaras. Volta e meia a gente vê explodindo aí escândalos. Agora, se nós temos até no Tribunal de Contas escândalos, é uma rede, né? É uma rede. Porque quando você vai ver uma licitação, principalmente você que é leigo, você se assusta. Tanta exigência. E mesmo assim, volta e meia, a gente vê escândalos em licitações. Esquemas montados, redes de corrupção. Infelizmente, o dinheiro corrompe, né? O dinheiro corrompe. Olha, a Comissão de Segurança Pública e Combate ao Crime Organizado da Câmara dos Deputados aprovou o projeto de lei 3.824/2025, de autoria do deputado federal Marcos Polon, PL, que autoriza o uso do Fundo de Garantia por Tempo de Serviço para aquisição de arma de fogo para defesa pessoal. A medida harmoniza com a função social do FGTS e assegura ao cidadão o pleno exercício de legítima defesa. O alto custo da aquisição de arma de fogo legalizada impede que grande parte dos trabalhadores de baixa renda exerçam seu direito de defesa. A autorização para utilizar parte dos recursos do FTS, que já pertencem ao trabalhador, corrige essa distorção e garante isonomia de acesso ao direito fundamental de autodefesa, diz Marcos Polon. O projeto permite que o saque de valores da conta vinculada ao FGTS para aquisição de arma de fogo por trabalhador. O saque será limitado ao valor necessário para aquisição da arma de fogo e cota anual de munições correspondentes à arma adquirida e acessórios essenciais à sua guarda segura. O saque será autorizado anualmente por trabalhador na data do seu aniversário ou no dia útil subsequente. O FGTS foi criado em 1966, destina-se a proteger o trabalhador em situações específicas, especialmente no caso de demissão sem justa causa, doenças graves, aquisição da casa própria ou aposentadoria. Contudo, nada impede que sejam ampliadas as hipóteses de saque, desde que atendido o interesse público e respeitada a destinação social dos recursos. A atual conjuntura nacional demonstra um crescimento exponencial da violência urbana, dos crimes contra o patrimônio e, sobretudo, da sensação da insegurança generalizada entre os brasileiros. Esse projeto ele passou pela Comissão de Segurança Pública da Câmara dos Deputados. Ele tem mais três comissões ainda que o projeto vai passar. E esse debate já é um debate caloroso entre os políticos e também as pessoas de bem. Uma coisa a gente não pode

0: de reclamar aqui. O deputado Marcos Polon, o deputado das armas, ele gosta de receber esse nome, é o deputado das armas, ele foi eleito grande parte fazendo a sua política das armas, da liberação das armas. Então não é novidade nenhuma que ele inclua esse projeto no Congresso Nacional. É um debate que nós vamos ter aqui daqui para frente. Se isso vai resolver o problema, é a mesma coisa daquele projeto que não seguiu adiante, do deputado Rodolfo Nogueira, de armar as mulheres vítimas de violência. Vai resolver o problema? Não. Mas é um debate que está sendo feito por quem defende armas, e a gente tem que respeitar. Cada um tem a sua opinião, eu tenho a minha opinião. Você tem a sua opinião. Retirar dinheiro, usar o dinheiro do FGTS, que poderia ser para uma doença grave, que poderia ser para casa própria, para comprar armas. Nós estamos preparados para isso? São os debates que vão acontecer naturalmente e que a gente precisa respeitar. Agora, criticar o deputado Marcos Polon de forma alguma, porque ele foi eleito com essa linha. E ele está defendendo a sua tese, que é armar a população. Se ele está certo ou não, aí é uma outra coisa, é um outro debate a se fazer, mas surpresa zero. Surpresa zero, até porque ele foi eleito com essa plataforma. É a mesma coisa do deputado Rodolfo Nogueira. Você pode criticar o discurso raivoso do deputado, mas ele está defendendo uma tese que é defender o ex-presidente Bolsonaro. Para ele só existe Bolsonaro. O resto é tudo adversário. Ontem, por exemplo, ele gravou um vídeo. Ah, se fosse um vereador do PL agredindo um deputado, isso viraria. Não. Você está colhendo o que você planta. Se você planta ódio, você vai colher ódio. Num país que já está dividido? 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Na coluna Jogo Aberto no Campo Grande News, mais uma dessa aqui que nós falamos agora há pouco. E aí eu vou demonstrar aqui que a gente não é contra só uma linha, né? Eu não gosto do radicalismo. Na coluna Jogo Aberto do Campo Grande News, o ministro dos Povos Indígenas, o sul-mato-grossense Eloy Terena, foi alvo de fogo amigo, ou melhor, flecha amiga na Assembleia Legislativa de Mato Grosso do Sul. Presta atenção nessa história. O deputado Zeca do PT criticou duramente a proximidade dele com Fernando Souza, que é do PSDB, ou era do PSDB, não sei se mudou de partido ainda, e Viviane Luiza, bolsonaristas declarados. O parlamentar afirmou que causaram estranheza e indignação à afinidade, inclusive registrada em fotos, de Eloy Terena com essas lideranças e pediu uma indicação para dedurar o companheiro ao presidente Lula. Gente, Quanta idiotice, quanto radicalismo, né? O Eloy Terena estava junto com duas lideranças indígenas que não fazem parte do grupo petista. E aí, porque ele tirou foto com Fernando Souza, que foi candidato já pelo PSDB, e Viviane Luiza, que são bolsonaristas, e aí? E daí? Os meus amigos são meus amigos. Eu sou amigo de gente aí que tem muita gente que não gosta. E tiro foto. E faço questão de postar nas minhas redes sociais. São meus amigos, ora. Independente de bandeira partidária, amigo é amigo. Eu tenho amigo que defende o bolsonarismo de unha e dente. Tá certo, tem que defender mesmo. Ué. Mas é meu amigo, é minha amiga. E por isso eu não vou tirar foto? Pelo amor de Deus, aí também é demais você querer barrar amizade por causa de política. Aí também é demais, né? É o cúmulo do radicalismo. Sabe? Aí é você querer conduzir a vida do seu amigo, porque ele é do seu partido, mas não pode tirar foto com ninguém. O próprio Zeca do PT tira foto com todo mundo, aí não pode? Ah, pelo amor de Deus também, né? Olha, pesquisa Real Time Big Data, divulgada ontem, mostra que Flávio Bolsonaro do PL está à frente do presidente Lula do PT nas eleições presidenciais de 2026, cenários avaliados em Mato Grosso do Sul. Não é novidade nenhuma. Não é novidade nenhuma. Isso aqui vai acontecer sem dúvida alguma. Na pesquisa feita entre 9 e 11 de maio, foram ouvidos 1.600 eleitores do Estado. O levantamento possui 95% de segurança e 2 pontos percentuais para mais ou menos. No cenário 1, primeiro turno, Flávio registra 43% e o presidente Lula 30%. Em seguida, o ex-governador Ronaldo Caiado, do PSD, 5%, Renan Santos, Missão, 3%, Romeu Zema, Novo, 2%, 9% não sabe ou não responder e 8% votariam nulo e branco. Cenário 2, primeiro turno, Flávio continua 43%, presidente Lula, 29%, Caiado, 5%, Renan Santos, 3%, Zema, 2%, Ciro Gomes, 2%, 8% votariam branco ou nulo. 8% não sabe ou não responderam. No primeiro turno da pesquisa espontânea, o senador e o presidente aparecem empatados, ambos 20%. Mesmo que inelegível, o ex-presidente Bolsonaro aparece com 2%. No segundo turno, Flávio 51, Lula 34. Essa pesquisa não é novidade nenhuma em Mato Grosso do Sul. O que mostra que aquele cenário continua. É um cenário em que o PT vai ter 30% dos votos em Mato Grosso do Sul. E a direita em torno de 40%, 43%. Diante das circunstâncias e diante de um estado agro, Mato Grosso do Sul deveria, o candidato da direita deveria ter em Mato Grosso do Sul pelo menos 60%. Mas, historicamente, isso não acontece. É de se aguardar as eleições. Tem muita coisa para acontecer ainda, viu, gente? Só que o tempo passa rápido demais. Hoje nós já estamos quase que na metade do mês de maio, dia 13. 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Ontem, a Comissão de Meio Ambiente aprovou o projeto de lei que torna obrigatória a remoção de veículos em estado de abandono em vias públicas. A senadora Tereza Cristina, do PP, foi a relatora da matéria e apresentou parecer favorável com texto alternativo e mudanças no Código de Trânsito Brasileiro. A proposta fica especialmente foca especialmente nos veículos que apresentaram riscos ao meio ambiente ou à saúde pública, conforme a agência Senado. O texto alternativo de Tereza moderniza a lei do desmonte. O projeto de lei foi proposto pelo senador Confúcio Moura, MDB, de Rondônia. Então, com o substitutivo de Tereza Cristina, a matéria segue para análise da Comissão de Assuntos Econômicos. Com o novo texto, o projeto também altera o Código de Trânsito Brasileiro. A principal mudança é a obrigatoriedade da remoção de veículos abandonados em vias públicas. Isso porque atualmente a remoção é facultativa. Mudança aí no Código Brasileiro de Trânsito. Aqueles veículos que estão abandonados, principalmente nas rodovias, nas vias públicas, terão que ser removidos pelo dono. Gente, obrigado pelo carinho. Uma ótima quarta-feira a todos vocês, que Deus nos abençoe. Vou ali tomar um cafezinho do Luciano, tá friozinho, tá gostoso para um café, para um mate, não é mesmo? Nós vamos ao intervalo comercial, depois do intervalo comercial especial para você, super seleção de música sertaneja para a gente curtir, para a gente matar a saudade. Beijo grande, fiquem com Deus, até amanhã.
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22: 7:50.

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0: Olá, amigos ouvintes em todo o estado, bem-vindos a mais um programa. Estamos falando diretamente dos estúdios da FARCOM, a Federação das Associações de Rádios Comunitárias do Estado de Mato Grosso do Sul. Eu sou Ulisses Santos, junto comigo está Roberto Peixoto. Olá, Peixoto, bem-vindo ao programa de hoje.
1: Olá, Ulisses Santos, olá, ouvintes que nos acompanham em mais uma edição do Fala MS. Hoje é dia 13 de maio de 2026, uma quarta-feira de outono brasileiro. E vamos iniciar falando do tempo e a temperatura para toda a região centro-oeste com Sofia Stein.
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3: A previsão do tempo para a região centro-oeste nesta quarta-feira apresenta muitas nuvens, mas sem previsão de chuva em Goiás, Distrito Federal e Mato Grosso do Sul. Pancadas de chuva são esperadas nas micro-regiões mato-grossenses de Aripuanã e Alta Floresta. Possibilidade de chuva nas demais áreas do norte de Mato Grosso. Entre as capitais, a temperatura mínima prevista é de 14 graus em Campo Grande. Já a máxima pode chegar até 29 graus em Cuiabá. A umidade relativa do ar varia entre 30% e 80%. As informações são do Instituto Nacional de Meteorologia. Sofia Stein, o tempo e a temperatura.
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1: Equipe de Novo Horizonte do Sul estreia com vitória emocionante sobre Três Lagoas nos Jogos Escolares da Juventude.
0: Esquema de envio de drogas pelos Correios é alvo de operação na fronteira com o Paraguai.
1: Mecânico condenado a 15 anos por estupro de vulnerável é preso em Aquidauana.
0: Bêbado, o homem é preso ao ameaçar matar a esposa e a filha de um ano em Naviraí.
1: Mudança brusca de temperatura impacta a saúde das crianças em Mato Grosso do Sul.
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0: Secretaria de Estado de Saúde aqui de Mato Grosso do Sul investiga caso suspeito de hantavírus em Campo Grande.
1: A Secretaria de Estado de Saúde informou nesta terça-feira que Mato Grosso do Sul tem um caso suspeito de hantavírus em investigação. O caso deu entrada como leptospirose, mas o protocolo determina que sejam feitos exames relacionados a outras doenças com sintomas parecidos. O prazo para o encerramento da investigação e conclusão é de 60 dias. O perfil do paciente, sexo, idade e condições clínicas não foi informado.
0: Dados da Secretaria de Estado de Saúde indicam que Mato Grosso do Sul não tem um caso confirmado da doença desde 2019. Nos últimos 11 anos, o estado notificou 107 casos suspeitos da doença, mas apenas 7 foram confirmados.
1: A hantavirose é uma doença transmitida principalmente pela inalação e partículas contaminadas provenientes de urina, fezes e saliva de pequenos roedores silvestres infectados. Marsúpias, mamíferos como gambás e cuicas e morcegos infectados também podem estar associados, mas não casos ou mas são casos menos comuns.
0: Embora a ocorrência da doença seja registrada em todo o país, o Centro-Oeste, Sul e Sudeste concentram o maior percentual de casos confirmados. Além disso, as ocorrências são mais comuns em áreas rurais. Os pacientes, em sua maioria, têm ocupações relacionadas à agricultura, como trabalhadores rurais ou profissionais envolvidos em limpeza de depósitos, silos, galpões e locais fechados.
1: Falando dos sintomas da hantavirose, conforme a Secretaria de Estado de Saúde no início da doença, os sintomas não são específicos, mas podem incluir febre, dores musculares, dor na região dorsolombar. No início da doença, os sintomas não são específicos, mas podem incluir febre, dores musculares,

0: de frequência cardiovascular, dificuldade para respirar e redução da oxigenação no sangue.
1: O quadro pode evoluir rapidamente para acúmulo de líquido nos pulmões, queda de pressão arterial e comprometimento da circulação, exigindo atendimento médico imediato.
0: Em alguns casos, o paciente pode apresentar comprometimento renal, geralmente leve ou moderado. Essa é a fase com maior risco de óbitos por conta da rápida evolução e da gravidade das complicações.
1: Como os diagnósticos ocorrem. Para diagnosticar a doença, são realizados exames em laboratórios de referência. O diagnóstico é feito basicamente por meio da sorologia. Esses testes são disponibilizados pelo Ministério da Saúde.
0: Ou seja, a cadeia de vigilância epidemiológica em Mato Grosso do Sul funciona da seguinte maneira.
1: O paciente que se enquadra no critério é notificado como caso suspeito. Então, essa notificação chega ao SINAM, que é o Sistema de Informação de Agravos de Notificações do Governo Federal. Em seguida, a Vigilância Epidemiológica Municipal coleta dados clínicos e epidemiológicos que passam por investigação laboratorial.
0: Por fim, a Gerência de Zoonoses da Secretaria de Estado de Saúde monitora o caso suspeito até o encerramento.
1: E o tratamento da hantavirose? Tanto na rede pública quanto na privada, ainda não há um medicamento antiviral específico para o tratamento das infecções por hantavírus. É por isso que todo paciente com suspeita de síndrome cardiopulmonar por hantavírus deve ser encaminhado com urgência para uma UTI, que é a unidade de terapia intensiva.
0: O tratamento é de suporte clínico e busca controlar os sintomas e as complicações da doença, podendo incluir hemodiálise, suporte respiratório com oxigenação e medidas para prevenir ou tratar quadros de choque.
1: Mudança brusca da temperatura impacta a saúde das crianças em Mato Grosso do Sul. Saiba o que fazer.
0: A primeira frente fria do ano teve início no último sábado, dia 9, mas Campo Grande deve sofrer com mudanças bruscas na temperatura nos próximos dias. O cenário já esperado entre os meses de abril e junho favorece a circulação de vírus respiratórios, impactando diretamente a saúde das crianças, idosos e pessoas com comorbidades.
1: Durante este período, a principal preocupação é em relação ao tempo seco e às transições climáticas, expondo a população a períodos de frio intenso e depois ao calor. Conforme a ASBAI, Associação Brasileira de Alergia e Imunologia, a mudança brusca entre frio e calor estressa a mucosa respiratória, reduz a eficiência das suas defesas naturais e potencializa a ação do vírus, alérgicos e poluentes.
0: A médica e presidente da ASBAI, Fátima Rodrigues Fernandes, explica que ao inspirar o ar frio e seco, o muco resseca e diminui o batimento ciliar, responsável por varrer partículas micro-organismos.
1: Essa combinação fragiliza a barreira das vias aéreas. Pessoas com asma, por exemplo, podem desencadear broncoespasmos. E para quem tem rinite, o quadro pode piorar os sintomas nasais.
0: Devido aos motivos listados, as pessoas adoecem com maior frequência durante outono e o inverno. Além disso, alguns vírus respiratórios, como o rinovírus, replicam-se com mais facilidade em temperaturas nasais mais baixas. Situação comum em amanheceres frios, completa a especialista.
1: Principais vírus em circulação. Conforme a Superintendente de Vigilância em Saúde da Secretaria de Estado de Saúde, aliás, da Secretaria Municipal de Saúde de Campo Grande, Verusca Ladô, os principais vírus circulando na capital são o rinovírus, a influenza e o vírus sincicial respiratório, responsável pelos casos de bronquiolite. O que determina se o caso será grave ou não pode variar. A superintendente explica que a intensidade depende do quadro clínico de cada paciente.
0: As crianças são as principais afetadas e os perfis que requerem maior atenção pelo risco de desenvolver sintomas mais agressivos das doenças respiratórias. São crianças com baixo peso, com comorbidades ou doenças de base como asma, por exemplo.
1: Nesses casos, realmente acaba sendo um pouco mais preocupante, porque a criança pode desenvolver bronquiolite, pneumonia e precisa muitas vezes de suporte ventilatório, até mesmo internação. Alerta.
0: E falando dos cuidados nas escolas, a Superintendente de Vigilância em Saúde da Secretaria de Saúde de Campo Grande, Verusca Lado, aponta que o ambiente escolar geralmente é um espaço de alta circulação de vírus respiratórios. Isso ocorre pois dezenas de alunos frequentam o mesmo espaço e as salas possuem as características de serem espaços fechados.
1: Ela destaca ainda que existe a possibilidade da criança contrair o vírus na escola e, posteriormente,

0: pode contagiar o ambiente familiar. Isso acaba aumentando esse ciclo de transmissão e além dos vírus respiratórios e também circulação de outras doenças nesse período do ano.
1: As escolas da rede municipal de Campo Grande contam com medida de prevenção às doenças respiratórias, principalmente durante os períodos de queda de temperatura.
0: Segundo a Secretaria Municipal de Educação, é realizada a manutenção dos ambientes ventilados, orientações sobre higiene das mãos e etiqueta respiratória, além do acompanhamento dos sintomas apresentados pelos alunos. Quando necessário, os responsáveis são notificados.
1: E como se proteger e evitar doenças respiratórias?
0: Proteja o trato respiratório nas horas mais frias. Uso de máscaras faciais e cachecóis é importante. Não respirar pela boca também ajuda.
1: Mantenha hidratação ingerindo água e faça higiene nasal com soro fisiológico de 1 a 2 vezes por dia.
0: Evite exercícios intensos ao ar livre nas horas mais frias e secas.
1: Mantenha a distância de fumaça, incenso e sprays irritantes.
0: Faça manejo adequado do ambiente interno, ventilando o ambiente e mantendo a umidade moderada, além de manter a limpeza dos sistemas de ventilação e ambiente sem deixar o acúmulo de poeira.
1: Pacientes com asma e rinite devem fazer uso correto de medicações de controle conforme prescrição médica.
0: Em caso de sinais de alarme, como falta de ar em repouso, chiado persistente, febre alta, dor torácica ou queda importante do pico do fluxo, a pessoa deve procurar atendimento médico imediato.
1: E a nova CNH Brasil?
0: O Brasil tem mais de 4 milhões de pedidos da primeira carteira até abril, 4 vezes mais que em 2025.
1: Entre janeiro e abril do corrente ano 2026, mais de 4 milhões e 800 mil pessoas fizeram requerimento para ter a primeira habilitação. Este número é 4 vezes maior do que os primeiros 4 meses do ano passado, 2025, número recorde de cadastros para o período.
0: O ano passado foi registrado 1.119.321 pedidos de primeira CNH nesse período. Todos os dados são do Ministério dos Transportes.
1: A quantidade de cursos teóricos também cresceu no primeiro quadrimestre. Foram realizados em 2026, até o fim de abril, mais de 2 milhões e 500 mil cursos, um aumento de 170% se comparado aos pouco mais de 942 mil de cursos registrados em 2025.
0: A quantidade de exames teóricos aumentou 28% em 2026 se comparado a 2025. Foram mais de 1 milhão e 100 mil testes aplicados entre janeiro e abril deste ano.
1: Os cursos práticos bateram a melhor marca para o período. Foram mais de 1 milhão e 800 mil cursos em 2026, 28% a mais do que o registrado no ano de 2025.
0: Exames práticos também registraram registraram uma subida. Este ano foram mais de 1 milhão e 700 mil provas, um salto de 21% em relação ao ano passado.
1: A emissão de CNHs alcançou o segundo melhor resultado desde o ano de 1997, ano em que o Código Brasileiro de Trânsito foi adotado. Foram emitidas mais de 858 mil carteiras no ano de 2026.
0: Entre janeiro e abril do ano passado, foram emitidas 824 mil CNHs. O recorde é do ano de 2014, quando foram registrados mais de 873 mil carteiras no primeiro quadrimestre.
1: Os exames médicos e psicológicos exigidos por lei acompanharam o aumento da demanda. Nos primeiros 4 meses do corrente ano 2026, foram mais de 2 milhões 300 mil exames, ante mais 2 milhões e 200 mil em 2025. O programa CNH do Brasil estabeleceu um teto de R$ 180 nos preços pelos exames.
0: Em dezembro de 2025, tirar a Carteira Nacional de Habilitação, a CNH, ficou menos burocrático e mais barato. Uma das principais mudanças foi o fim da exigência do curso teórico obrigatório em autoescolas.
1: Segundo o Ministério dos Transportes, a economia gerada pela medida foi de R$ 1.840.397.022,58.
0: Em Minas Gerais, Santa Catarina e Rio Grande do Sul, por exemplo, o candidato precisava pagar cerca de R$ 1.000 apenas para cobrir o custo do curso teórico em uma autoescola.
1: De acordo com o Ministério dos Transportes, as aulas teóricas e práticas custavam entre R$ 3.000 e R$ 5.000.
0: Dados do Ministério indicam que 55% da economia total do país está concentrada em 6 das 27 unidades da Federação, os 26 estados e o Distrito Federal.
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0: Aqui.
1: Deixa eu começar com uma cena comum. Você está dirigindo, com pressa, pensando em tudo que ainda precisa resolver. O carro da frente demora, um pedestre atravessa devagar e um motociclista aparece no seu ponto cego. E, por um instante, o outro vira obstáculo. Agora me responde com sinceridade. Quantas vezes você realmente enxerga as pessoas no trânsito? E quantas vezes você apenas reage a elas, sem perceber quem está ali? Eu sou o Cipinha, e esse é o ponto central do Maio Amarelo deste ano. No trânsito, enxergar o outro é salvar vidas. Mas tem um detalhe importante aqui. Enxergar não é olhar. O problema não está no trânsito. Está na forma como a gente se comporta nele. O trânsito não é uma coisa. Ele é formado por pessoas e decisões o tempo todo. Você pode olhar e não perceber. Ver não é enxergar. Enxergar exige presença. Exige sair do seu foco e considerar que existe alguém ali. A pressa reduz sua percepção. Tudo ao redor vira interferência. A pressa diminui a empatia. E sem empatia, você deixa de enxergar pessoas. No trânsito, o ego também dirige. E quando isso acontece, tudo vira disputa. A forma como você dirige revela muito mais do que direção. Ela revela comportamento. Se coloque no lugar do outro por um instante. Isso muda sua reação e aumenta a segurança. Enxergar o outro é uma escolha. E é isso que transforma o trânsito em convivência.
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3: Hora do nosso giro de notícias, hoje temos a participação de onde?
4: Vamos para o município de Novo Horizonte do Sul, Rádio Nova FM, repórter Itamar Ramalho.
5: Olá, ouvinte do Fala MS. A equipe sub-17 de futsal de Novo Horizonte do Sul estreou com vitória nos Jogos Escolares da Juventude, disputados em Três Lagoas. Em um jogo emocionante e bastante disputado, os atletas de Novo Horizonte do Sul venceram a equipe da casa pelo placar de 6-5, com um gol decisivo nos minutos finais da partida. A competição reúne 38 equipes de todo o estado de Mato Grosso do Sul e é considerada uma das principais disputas escolares da categoria. A seleção de Novo Horizonte do Sul é formada por atletas da Escola Municipal e Estadual do município. A partida foi marcada por muita intensidade e equilíbrio. No primeiro tempo, Novo Horizonte do Sul abriu o placar em 1-0, mas Três Lagoas empatou em seguida. A equipe voltou a ficar à frente fazendo 3-1. Porém, os donos da casa reagiram e deixaram tudo igual em 3-3 antes do intervalo. Na segunda etapa, o duelo continuou emocionante. Três Lagoas virou para 4-3, Novo Horizonte do Sul empatou em 4-4, mas os adversários fizeram 5-4, demonstrando poder de reação. A equipe de Novo Horizonte do Sul empatou novamente em 5-5 e, faltando cerca de 2 minutos para o fim, marcou o gol da virada, garantindo a vitória por 6-5. Segundo a comissão técnica, o confronto foi bastante difícil e marcado por muita entrega dos atletas dentro de quadra. A delegação conta com o apoio da Prefeitura Municipal de Novo Horizonte do Sul. Batista atua como chefe da delegação, enquanto a equipe comandada pelo técnico Rafael Simeone, responsável pela seleção. Vida Mansa integra a delegação como motorista. Esse foi o primeiro compromisso da fase de grupos. A chave conta com 4 equipes e apenas o campeão do grupo avança para a fase mata-mata da competição. Confira a relação dos atletas de Novo Horizonte do Sul. Goleiros, Gabriel e João Paulo. Fixo, Alex e Breno. Alas, José, Murilo e Matheus. Pivôs, João e Johnny. Técnico Rafael Simeone. Com informações do site KF News, diretamente do estúdio da 9 FM, repórter Itamar Ramalho para o Fala MS.
3: Muito obrigado, Itamar Ramalho. Obrigado a todos aí da Rádio Nova FM de Novo Horizonte do Sul.
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6: 1973. Araceli Cabreira Crespo, prestes a completar 9 anos de idade, deixa a escola e vai até o ponto de ônibus, fazendo seu habitual percurso para casa. Mas no dia 18 de maio, Araceli não voltou. A menina capixaba foi sequestrada, espancada, estuprada, intoxicada e assassinada. Seu corpo foi colocado dentro de um saco plástico, desfigurado por ácidos e desovado em um terreno próximo ao Hospital Infantil de Vitória, capital do Espírito Santo. 6 dias após o desaparecimento, o corpo de Araceli foi encontrado, já parcialmente devorado por animais e em avançado estado de decomposição. A polícia utilizou até peneira para encontrar todas as partes da menina. Essa tragédia causou grande comoção nacional, gerando um movimento em defesa dos direitos da criança e adolescentes. Mas foi só no dia 17 de maio do ano 2000 que o Congresso Nacional aprovou a Lei Federal que instituiu o dia 18 de maio como Dia Nacional de Combate ao Abuso e à Exploração Sexual Infantil. O Maio Laranja é apenas um mês. A nossa luta é diária. 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
3: Bêbado, homem é preso ao ameaçar matar a esposa e a filha de 1 ano em Naviraí.
7: Um homem de 24 anos foi preso em flagrante por agredir sua companheira e ameaçar ela e a filha do casal de apenas 1 ano de morte. O caso aconteceu no bairro Jardim Paraíso, em Naviraí.
3: Conforme o relato da vítima, o casal estava em um bar da região momentos antes do crime, ocasião em que o homem passou a ingerir cachaça. Ficou embriagado e se desentendeu com outro indivíduo no estabelecimento.
7: Durante a discussão, a esposa interveio para controlar a briga, mas o marido a agrediu com um soco na sua boca. Mesmo assim, a mulher insistiu que o marido fosse embora e, ao chegar em casa, o agressor começou a dar chutes no portão.
3: Já dentro da residência, o homem pegou uma faca e foi para cima da esposa. Ele ameaçou matá-la e, em seguida, matar a filha do casal de 1 ano e 4 meses. Com medo por sua vida e pela vida de sua filha, a vítima conseguiu acionar a polícia militar.
7: O homem foi preso em flagrante e conduzido junto da vítima até a delegacia de polícia civil para as providências cabíveis.
3: E um mecânico condenado por 15 anos por estupro de vulnerável foi preso em Aquidauana.
7: A delegacia especializada de proteção à criança e ao adolescente prendeu um homem mecânico condenado pelo crime de estupro de vulnerável.
3: O autor foi localizado no bairro Arara Azul, no município de Aquidauana, durante diligências realizadas no âmbito da Operação Caminhos Seguros 2026.
7: Contra o indivíduo havia mandado de prisão decorrente de sentença condenatória, uma sentença condenatória definitiva, já transitada em julgado, com pena de 15 anos de reclusão em regime fechado, em razão da gravidade dos crimes praticados contra a vítima vulnerável.
3: Esquema de envio de drogas pelos Correios é alvo de operação na fronteira com o Paraguai.
7: A Polícia Civil de Mato Grosso do Sul, por meio da Delegacia Especializada de Repressão ao Narcotráfico, DENARA, deflagrou nessa última terça-feira, em Coronel Sapucaia, uma operação de combate ao tráfico de drogas por meio de serviços postais. A ação integra a Operação Protetor de Divisas e Fronteiras.
3: Até o momento, foram cumpridos 2 mandados de prisão preventiva e 1 mandado de busca e apreensão domiciliar contra investigados pelos crimes de tráfico de drogas e associação por para o tráfico.
7: As investigações apontam que um grupo criminoso utilizava a região de fronteira com o Paraguai para enviar entorpecentes pelos Correios. Conforme apurado pela DENAR, os suspeitos seriam responsáveis pelo despacho de mais de 1 tonelada de maconha e derivados, com remessas destinadas a municípios de Mato Grosso do Sul e também a outros estados brasileiros.
3: A operação reforça as ações estratégicas da Polícia Civil no enfrentamento ao tráfico de drogas e ao crime organizado na faixa de fronteira sul-mato-grossense.
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7: Termina aqui mais uma edição do nosso Fala MS. A produção e realização da Farcom MS, Federação das Associações de Rádios Comunitárias do Estado de Mato Grosso do Sul. Obrigado a todos os ouvintes, obrigado Ulisses Santos e até o próximo programa.
3: Obrigado Peixoto pelos trabalhos de hoje, agradecer a todos que nos acompanham diariamente pelas 30 emissoras de rádios filiadas à Farcom MS. Com a apresentação de Roberto Peixoto e Ulisses Santos, a colaboração da Maria Eduarda Pagnoncelli, esse foi mais um Fala MS.
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0: Louvado seja nosso Senhor Jesus Cristo, para sempre seja louvado. Hoje, gente, hoje é quarta-feira mariana, mas hoje que dia especial. A 13 de maio, na Cova da Iria, no céu aparece a Virgem Maria. Hoje é dia de Nossa Senhora de Fátima. Gente, é um dia mais que especial. O céu e a terra se comunicam por intercessão de Nossa Senhora e a grande revelação de Nossa Senhora de Fátima. Como você sabe, eu estou em peregrinação e você, desde o começo de maio, tem mandado as intenções exatamente pelo dia de hoje, Nossa Senhora de Fátima, mas não para hoje não. Você continua a mandar suas intenções. Eu estou aqui com você, mas em peregrinação. E para onde que eu estou caminhando na peregrinação? Passando por todos aqueles países e caminhando para Fátima, porque Pentecostes será em Fátima. Então é ali, nessa ermida, que levarei as suas intenções do dia de hoje e até eu chegar lá. A equipe está anotando, a Associação Evangelizar, e eles vão me enviar. Os que chegarem depois eu vou imprimir lá em Fátima e vou colocar na ermida de Nossa Senhora de Fátima. Amado povo de Deus, saúdo pela Rádio Evangelizar, de onde tudo começa, e as rádios irmãs, cujos nomes cito neste momento.
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0: Saúdo a você pela TV Evangelizar, sinal digital em todo o país, em várias cidades, canal aberto. Pelo YouTube, Padre Manzotti Oficial. E você, é pelo YouTube Oficial que você vai assistir hoje a missa especial, porque inacreditável, é a missa que você vai acompanhar comigo em peregrinação de Nossa Senhora de Fátima hoje. Onde eu estiver, hoje naturalmente celebro Nossa Senhora de Fátima. Fique atento. Pelos aplicativos da Associação Evangelizar é preciso, e todas as plataformas digitais. Nossa Senhora de Fátima, rogai por nós. Nossa Senhora de Fátima, rogai por nós, em nome do Pai, do Filho e do Espírito Santo. Amém. Naquele tempo, disse Jesus a seus discípulos: tenho ainda muitas coisas a dizer, mas não sois capazes de as compreender agora. Quando, porém, vier o Espírito da verdade, ele vos conduzirá à plena verdade, pois ele não falará por si mesmo, mas dirá tudo o que tiver ouvido, e até as coisas futuras vos anunciará. Ele me glorificará, porque receberá do que é meu e vou-lo anunciará. Tudo que o Pai possui é meu. Por isso, disse, o que ele receberá e vos anunciará é meu. Senhor, obrigado, porque hoje não tem como não lembrarmos do testamento da cruz. Mulher, eis aí teu filho. Filho, eis aí tua mãe. Maria, ela realmente levou a sério, e ela nos tomou por filhos. Por isso é chamada a mãe da igreja, por isso é chamada a nossa mãe. Ela é chamada auxiliadora nas graças. E Deus permitiu algumas aparições, como as que celebramos hoje, Nossa Senhora de Fátima, em 1917. Nossa Senhora de Fátima profetizou aos três pastorinhos, Lúcia, Francisco, Jacinta, que a humildade,
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0: a humanidade,
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0: Não desse ouvidos aos apelos que ela iria fazer, começaria uma Segunda Guerra Mundial, e de fato aconteceu. Tinha mal acabado a primeira. Queridos irmãos e irmãs, Nossa Senhora apareceu com permissão de seu filho Jesus a estas três crianças, Lúcia, Francisco, Jacinta, para pedir a conversão, pois do contrário, duras perseguições desencadearia contra a igreja, e a mão de Deus puniria a terra com sua infidelidade. Pedia conversão. Nossa Senhora se manifesta e pede orações, sacrifícios para reparação contra os pecados cometidos contra Deus. Pede que nos dediquemos à oração dos pecadores e recomenda insistentemente a recitação do terço. Desde a primeira à última aparição, esta foi a tônica da aparição de Nossa Senhora de Fátima. Lembremos que são várias aparições, 6 aparições. Ela aparece e vai pedindo conversão, pede o terço e mudança de vida. Então reza comigo. Ave Maria, cheia de graça, o Senhor é convosco. Bendita sois vós entre as mulheres, e bendito é o fruto do vosso ventre, Jesus. Santa Maria, Mãe de Deus, rogai por nós, pecadores, agora e na hora de nossa morte. Amém. Nossa Senhora de Fátima, nós te pedimos, Mãe, que hoje acolha, Mãe, todos os pedidos que são apresentados, todos aqueles que estão levando até a tua presença doentes, desenganados dos médicos, depressivos, pessoas que estão no Brasil inteiro rezando e suplicando. Nossa Senhora, atenda a nossa prece, escute o clamor, toma com filial atenção estas pessoas e leve-as a teu filho Jesus. Nossa Senhora, estamos em pleno mês de maio, teu mês, e é isso que te pedimos, Mãe. Fica conosco durante todo este programa, atenda as nossas preces, escute o nosso clamor. Rogai por nós, Santa Mãe de Deus, para que sejamos dignos das promessas de Cristo. Rogai por nós, Santa Mãe de Deus, para que sejamos dignos das promessas de Cristo. Amém. Eu vou para o intervalo e eu volto já. Hoje, dia de Nossa Senhora de Fátima. Eu volto já.
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0: Bom, querido povo de Deus, você entendeu, né? Hoje é um dia muito especial, dia de Nossa Senhora de Fátima. E me quero saudar todos os que fazem aniversário onomásticos, as Fátimas da vida. E lembrando que hoje é o dia e de fato deve estar uma festa enorme em Fátima. Eu ainda não estou em Fátima, estou caminhando para Fátima. Então você pode continuar mandando até o final do mês, porque na verdade eu volto quase no final do mês. Vai mandando pela Obra Evangelizar, ligue 0800 410 6060. Vai mandando suas intenções para poder colocar lá num livro, brochura. Eu sempre faço isso, registro para você. 0800 410 6060 41 3221 6060. Gente, antes de falar propriamente de Fátima, já vou atender a filha de Deus. Você sabe que assim como o nascimento de Jesus foi anunciado pelo arcanjo, eu queria lembrar que a aparição de Fátima foi precedida da aparição do anjo de Portugal, o anjo da luz. Foram várias aparições. Quando eu chegar lá, os peregrinos vão fazer comigo esse percurso. Mas você já sabe um pouco da história. Inclusive, os anjos ensinaram os pastorinhos a rezar uma oração que nós cantamos, que é: meu Deus, eu creio, adoro, espero e amo-vos. Peço-vos perdão pelos que não vos amam, não adoram, não esperam e não vos amam. Queridos irmãos, esta oração é muito forte e foi ensinada pelos anjos. E ele se prostrava e se prostrou 3 vezes por terra e disse a Lúcia, Francisco e Jacinta: rezem assim. Portanto, era uma preparação para a aparição de Nossa Senhora. Mas percebe a dimensão eucarística da própria aparição de Fátima? Vou repetir. Não é uma devoção que se foca em Nossa Senhora. Sim, Maria apareceu, mas ela por si só já conduz à Eucaristia. Amém. Filha de Deus, que a paz de Jesus esteja com você. Alô?
1: Bom dia, padre.
0: Bom dia, filha de Deus. Hoje, dia de Nossa Senhora de Fátima. Você fala de onde?
1: Guarujá, São Paulo.
0: Filha de Deus de Guarujá, São Paulo. O que que você quer colocar diante de Deus, filha?
1: Então, padre,
0: Mas fale mais alto, não tô ouvindo direito.
1: Meu marido, ele bebe muito. Em desespero, eu acabei procurando um curandeiro. Eu fiz certo, eu acho que é errado. Eu queria uma orientação.
0: Bom, eu vou repetir para que todos entendam. O teu marido bebe muito, é alcoolista?
1: Ele fala que não, mas ele bebe e fuma, sim.
0: E aí no momento de quê?
1: Desespero,
0: um curandeiro.
1: Isso.
0: Eu começo perguntando para você, como é que foi esse procurar o curandeiro?
1: Então, eu já participo da Igreja Católica, já faço acompanhamento, né, daquele ciclo que a gente participa.
0: Mais alto, filha, por amor de Deus, sim.
1: Eu faço parte daquele acompanhamento na Igreja Católica, aí me indicaram esse curandeiro. E com desespero, eu acabei procurando. Sei que não é correto, aí eu tô sentindo muito culpada.
0: Então você já sabe, se perguntou se é correto ou não é correto. Primeiro, me estranha que você, participando na igreja, alguém lhe indicou um curandeiro. Então,
1: sim,
0: sinal que você não está num lugar muito bem, num lugar muito bom. Escutou?
1: Sim.
0: Segundo, eu preciso uma pergunta. Esse curandeiro pediu roupas, pediu algum objeto, deu algum objeto, ofereceu alguma comida, vocês comeram?
1: Não, eu não pedi objeto, nem roupa, nem nada. Só pedi o nome dele.
0: Certo. Você levou alguma coisa para dentro de casa?
1: Não.
0: Tá. Não levou nenhuma peça de roupa para ele?
1: Não.
0: Tá. Pagou caro?
1: Sim.
0: Então, vamos desconstruir. O caminho de volta é: você tem que procurar um padre e confessar isso. É o primeiro passo fundamental. Inclusive, abstenha-se da Eucaristia. Primeiro vai confessar.
1: Sim.
0: Depois, o padre vai saber orientar você num ato de fé, fazer a penitência. Filha, tudo bem. Se você fizer isso, você está arrependida?
1: Estou muito, padre, estou muito.
0: Você está arrependida ou está com medo?
1: Não, estou arrependida mesmo.
0: Que bom. Então, se você está arrependido, está resolvido.
1: Mas ao arrepender. Ele me cobrou um valor e eu paguei um valor. Aí fiquei devendo o restante. Eu não vou dar a continuidade nisso, eu não quero isso.
0: Bom, aí é uma decisão sua.
1: Não, eu não quero.
0: Então, corte. Corte o mal pela raiz.
1: Sim.
0: E se você é de igreja, filha, você não precisa procurar fora, porque você tem tudo dentro da igreja.
1: Sim, sim.
0: E aí, conduza teu marido ou por uma pastoral da sobriedade, ou por um Al-Anon, ou para o AA, faça alguma coisa nesse sentido, e é no joelho dobrado, é na confissão, é na Eucaristia, que eu proclamo, por intercessão de Nossa Senhora, que você vai receber esta graça, filha. Diga, eu
1: Amém.
0: Tomo posse.
1: Eu tomo posse.
0: Meu marido será liberto.
1: Meu marido será liberto.
0: Pelas santas chagas de Jesus.
1: Pelas santas chagas de Jesus.
0: E olha, eu digo mais, você me acompanha sempre?
1: Sim.
0: Inclusive ali tem TV Evangelizar.
1: Eu assisto.
0: No Guarujá tem a TV Evangelizar, canal 50.1. Eu quero que você, isso você vai fazer. Você vai pegar uma peça de roupa, vai colocar na frente da televisão. Você vai colocar a foto do teu marido, vai benzer a água. E quando ele chegar, você vai dar água benta para ele. E ele um dia vai dizer assim: no copo que eu bebi a cachaça, eu bebo a água benta de Deus. Você escutou?
1: Tá bom.
0: Mas o passo é importante. Vá confessar e volte a comungar.
1: Sim.
0: E corte o relacionamento. Se por acaso ele me ligar, padre, não atenda.
1: Sim.
0: Corte do seu celular, bloqueie.
1: Tá bom.
0: Que Deus abençoe, filha. E hoje não é por acaso dia de Nossa Senhora de Fátima. Vou levar o teu nome. Quando eu chegar lá, já coloque em oração. Mas seu nome já está aqui. Você vai ter que. Eles vão puxar a tua linha para que você dê o teu nome para levar na ermida de Nossa Senhora de Fátima. Minha saudação, TV Evangelizar, canal 50.1, Dom Joaquim Giovanni Mol Guimarães, da Diocese de Santos. Escute esse testemunho.
2: Sou Lohane de Romaria, Minas Gerais. É sobre a minha filha, Maria Júlia. Aos 4 aninhos, ela foi diagnosticada com diabetes tipo 1. E antes mesmo do diagnóstico, que podia ter sido da pior forma, já era Deus que conduzia cada detalhe. Foi Ele que me deu discernimento para procurar os exames por conta própria, já que ela não apresentava sintomas de diabetes. Era bem saudável. Foi a mão de Deus que colocou a médica no nosso caminho no exato momento em que precisávamos. Até o laboratório que me ligou para falar do resultado, antes mesmo de ser liberado o exame, foi o cuidado de Deus. Hoje, Maria Júlia tem apenas 7 aninhos, já faz ponta de dedo sozinha e logo se auto-aplicará a insulina. Mesmo tão pequena, aprendeu a conviver com a condição, sem reclamar, sem se queixar, sem chorar, mesmo com a barriguinha roxa de tantas doses diárias de insulina. Deus nos fortalece, nos capacita todos os dias e nos faz enxergar que até no vale da sombra existe misericórdia.
0: Isso.
2: Essa é a nossa missão, Padre.
0: Isso.
2: O que é impossível para a medicina, para Deus nada é. Por isso, tudo posso naquele que nos fortalece. Graça alcançada é graça testemunhada. Toca o sino, sacristão.
0: Louvado seja Deus, Lohane, de Romaria, Minas Gerais. Lá, Dom Paulo Mendes Peixoto, da Diocese de Uberaba. Queridos filhos e filhas, Nossa Senhora de Fátima, rogai por nós. Nossa Senhora de Fátima, rogai por nós. Nós vamos para o intervalo e nós voltamos com a leitura orante de Jó. E você, está gostando? Partilhe conosco, 41-3221-6060. Mande um WhatsApp, mande um áudio para nós. Nós voltamos já. Volte comigo, povo de Deus.
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0: A 13 de maio, na Cova da Iria Nossa Senhora de Fátima, hoje. E o Brasil, o mundo inteiro reza. Você vai mandando as suas intenções. Mas tem algo que me chama a atenção, que numa das aparições mostra aos três pastorinhos. Lúcia fica impressionada, escreve depois. Mostra o inferno. Aterrorizante. E ensina uma oração que, inclusive, foi colocada no nosso terço. Ó meu Jesus, perdoai-nos e livrai-nos do fogo do inferno. Levai as almas todas para o céu e socorrei principalmente aos que mais precisarem. Repita comigo. Ó meu Jesus, perdoai-nos e livrai-nos do fogo do inferno. Levai as almas todas para o céu e socorrei principalmente aos que mais precisarem. Amém. Nossa Senhora de Fátima, rogai por nós. Nós vamos para a leitura orante. Hoje tem algo novo. Você tem gostado da leitura orante? Vamos lá, gente. Hoje, Bíblia aberta, cartilha de oração.
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0: Gente, o texto de hoje é Jó, capítulo 2, versículo 11 ao versículo 13. Jó, capítulo 2, versículo 11 ao versículo 13. Se você perdeu ontem, ontem foi sobre a mulher de Jó. Hoje, os amigos de Jó. A primeira parte. A primeira parte dos amigos de Jó. Sem pressa. Nós temos muito tempo para Jó. Capítulo 2, versículo 11. Jó tinha três amigos. Elifaz, da região de Temã. Bildade, da região de Suá. Zofar, da região de Naamá. Três amigos. Elifaz, Bildade, Zofar. Eles ficaram sabendo das desgraças que haviam acontecido a Jó e combinaram de fazer-lhe uma visita. Veja aqui, tudo de bom. E é assim que se espera de alguém. Que não se seja amigo só nas horas boas, na hora da bonança, na hora do dinheiro fácil, nas horas das risadas largas, na hora do churrasquinho, na hora... Não. Amigo verdadeiro é aquele que age gratuitamente. É o primeiro aspecto dos amigos de Jó. Decidiram ir visitar Jó. E eu pergunto aqui, quando você sabe que alguém está mal, eu vou começar doente, você visita? Ai, padre, eu não tenho tempo. Visitar aos doentes. Estive doente e não me visitastes. Fica aqui essa deixa. Tudo brotando de Jó. Quando foi que não fizemos isso? Quando não fizestes a um dos pequeninos? Mas a segunda pergunta, que amizade é a sua? Às vezes, até na família, quando uma pessoa começa a ter dívida, eu não vou nem ligar. Mas não vou nem mandar o WhatsApp, vai que me pede dinheiro. Quando a pessoa entra na desgraça, de preferência você passa longe. É ou não é? Resolveram, combinaram fazer uma visita para Jó. Para falar como estavam tristes pelo que lhe havia acontecido e para consolá-lo. Perceba Como é importante isso. Os amigos de Jó decidiram ir visitá-lo para falar como estavam tristes pelo que lhe havia acontecido e para consolá-lo. De longe, eles não reconheceram Jó. Coloca a imagem de Jó. Claro, se antes viam Jó, conheceram Jó. Coloca a imagem de Jó. Claro,

0: Começaram a chorar e gritar, sinal de comoção. Em sinal de tristeza, rasgaram as suas vestes e jogaram pó para o ar sobre a cabeça. É um sinal de humilhação. Começaram, quando reconheceram que era Jó, começaram a chorar, gritar, rasgaram as vestes, jogaram pó sobre o ar na cabeça. Em seguida, sentaram-se no chão. Olha a empatia. Eles não ficaram em riste. Eles não ficaram olhando de cima para baixo. Eles se sentaram no chão, sentaram ao lado do enfermo, tocar na mão do doente que está em casa. E ficaram ali 7 dias e 7 noites. Não disseram nada, pois viam que Jó estava sofrendo muito. Esta é a atitude que se espera de um amigo, de um cristão. Eu reflito isso. E você quer aprofundar essa leitura orante? Na página 84, inabalável, com fé, a tempestade vai passar. Hoje, em tempos de redes sociais, as conexões superficiais e amizade verdadeira se faz ainda mais necessária. Muitos, como Jó, enfrentam dores profundas e precisam de amigos que saibam escutar, não julgar. Precisavam de presença, não de respostas. Somente chamados a ser esses amigos, somos chamados a ser esses amigos hoje, a estar com quem sofre, mesmo quando não sabemos dizer. Página 84. Cristã é permeada pela caridade, é sinal de amor de Deus na vida dos outros. E ali eu dou um exemplo de como São Tomás de Aquino fala da amizade. Atenção, ainda nessa página, inabalável, como sacerdote, leia. Penso que essa passagem do livro de Jó pode nos dar 3 lições preciosas. Veja ali as lições. Reze comigo agora. Senhor, há tantos Jós nos dias de hoje. Há tantas pessoas enfermas, sentadas nas cinzas, porque perderam tudo. Faz-me solidário, Senhor. Que a minha amizade não seja momentânea, interesseira. Faz-me um amigo sincero. Faz-me um amigo presente. Coloque em mim empatia, Senhor. Eu vou para o intervalo e volto rezando.
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0: Continuemos a rezar. Senhor, que a minha amizade seja verdadeira e que eu tome essa atitude de visitar os amigos, os familiares doentes ou quando estiverem na penúria. Que eu não me esconda ou finja não conhecer, que eu não tenha amizades interesseiras. Senhor, que eu tome essa atitude de tomar a dor do outro. Porque Jesus, quantas vezes fostes um homem movido de compaixão, chorastes pelo amigo Lázaro. Quantas vezes, tomado por compaixão, disse, é uma multidão sem pastor. Dai-me, Senhor, a verdadeira amizade. E quando eu chegar, que eu não queira, que eu não sinta necessidade de dar respostas. Se não as tenho, dai-me a graça de ficar em silêncio. Que eu não julgue, mas que me coloque ao lado da pessoa que está necessitada. Eles ficaram sentados ao lado dele 7 dias e 7 noites. E nada disseram, porque viu que estava sofrendo muito. Que eu possa estar do lado e no meu silêncio rezar pelos meus amigos e pelos que estão sofrendo. Amém. Esta foi a leitura orante de hoje, os amigos de Jó. Mas não termina não, porque os amigos não vão falar nada, vírgula. Vem a parte 2 dos amigos. Mas isto é outro capítulo. Zélia, que a paz de Jesus esteja com você, Zélia. Zélia? Alô?
1: Estou aqui.
0: Zélia? Escute um testemunho. Já tentamos falar com ela. Escute um testemunho.
2: Quero deixar meu testemunho.
0: Pois
2: quando
0: não.
2: O senhor começou a novena para o presente espiritual.
0: Sim.
2: Meu marido estava desempregado e a gente estava rezando e orando e pedindo a Deus que ele conseguisse um emprego, né? Aí eu disse, eu vou fazer o presente espiritual para o meu marido. E comecei a fazer. Padre, no sétimo
0: olha
2: dia...
0: Olha aí que coisa linda, gente.
2: A gente foi entregar um currículo numa empresa ali. Assim que chegamos em casa, essa empresa ligou. E agora ele vai começar a trabalhar, padre.
0: Que maravilha.
2: Estamos muito, muito felizes.
0: Que bom.
2: E muito obrigado pelas suas palavras. Muito obrigado pelo seu incentivo. Graça alcançada, graça testemunhada.
0: Amém. Deus abençoe, filha de Deus. Bom, vamos ver se conseguimos. Zélia,
3: tá
0: bom,
3: bom
0: dia.
3: Pode falar. Bom dia, padre.
0: Deus,
3: a sua bênção, padre.
0: Deus abençoe. Você fala de onde, Zélia?
3: De Joinville, Santa Catarina.
0: Meu abraço a Joinville. Como que você me acompanha ali em Joinville?
3: Pela rádio Arca da Aliança.
0: Meu abraço, Arca da Aliança. E também temos a TV Evangelizar, canal 49.1. Toca a corneta.
3: Isso, às vezes eu assisto pela TV também, padre.
0: Tá bom.
3: Isso.
0: Diga lá, Zélia.
3: Padre, eu peço oração pela cura da minha coluna.
0: Coluna
3: e joelho, tá?
0: Tá.
3: Isso, assim eu tô bem, mas eu peço oração pro Senhor pela cura da minha coluna e joelho. E gratidão também pelo trabalho do meu esposo, ele já é associado à Rádio Evangelizar.
0: Amém.
3: Isso, por toda a minha família também, tem 4 irmãos aqui em Joinville, mas eu sou natural do Rio Grande do Norte.
0: Tá bom, filho.
3: A cidade de Pau do Cerro, próximo a Mossoró.
0: Tá certo.
3: É a minha cidade natal. Isso.
0: Zélia, como
3: mas
0: é
3: que... moro já há 32 anos em Joinville.
0: Como é que é o nome do seu marido?
3: Luiz Carlos de Borba.
0: Tá,
3: ele já
0: certo.
3: É associado à TV Evangelizar, com o padre Reginaldo.
0: Tá
3: ele
0: bom.
3: Já recebe o jornalzinho.
0: Que bom.
3: Certinho, tudo certinho, né? Isso. Mas ele está bem, agradeço pelo trabalho dele, pela saúde dele e por toda a minha família. Gratidão também.
0: Tá certo, minha filha.
3: Toda minha família.
0: E coloca sua coluna e seu joelho. Deus abençoe Zélia de Joinville. Lá nós temos a TV Evangelizar, canal 49.1, Rádio Arca da Aliança FM, Dom Francisco Carlos Bach, da Arquidiocese de Joinville. Hoje, 13 de maio, na Cova da Iria. 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Hoje, gente, dia 13 de maio de 2016, eu fiz a doação do Livro Ouro. Espero esse registro. Eu vou atender, que está desde o começo, José Roberto, que a paz de Jesus esteja com você. Bom dia.
1: Bom dia.
0: Você fala de onde, José Roberto?
1: Eu falo de Natal, Rio Grande do Norte.
0: E acompanha como?
1: Eu acompanho o seu operário 91.9.
0: Tá certo. Fala, filho, que logo o sacristão tira a gente do ar. O que você quer partilhar?
1: Padre, que eu recebi uma graça de São José o ano passado. Eu queria dar esse testemunho, né?
0: Por favor, pode falar agora.
1: Que meu filho tava, ele trabalhava, mas não era registrado, entendeu? E daí eu fiz, o senhor começou na venda de São José e pedi para fazer, né? E eu fiz pedindo duas graças, mas a principal graça era de eu entrar com meu filho, que ele queria ser pai. E São José prometeu um emprego para ele, que ele ia ser pai também, entendeu?
0: E registrado.
1: Registrado, para ser registrado.
0: Oh, meu Deus, que bom!
1: E no último dia da novena, eu fiz, foi chamado para entregar os currículos na empresa, e até hoje, graças a Deus, está entregado.
0: Amém. A São José rogou?
1: São José providenciou.
0: Amém. Você quer deixar alguém em oração, José Roberto?
1: Eu quero deixar toda a minha família, padre. E principalmente minha mãe, que ela tem os problemas de saúde.
0: Como é que é o nome da mãezinha?
1: Francisca Gomes de Lima.
0: Mais alguém?
1: Não, toda a minha família.
0: Tá bom, filho. Obrigado por ter ligado, José Roberto.
1: Nada, padre.
0: Deus abençoe, Natal. TV Evangelizar, canal 16.1, rádio 96 FM, Felinto Rodrigues, rádio 87.9, Aquino Neto, Rural FM, Ivanildo, Dom João Santos Cardoso, da Arquidiocese de Natal. Escute esse testemunho, vai lá.
4: Olá, eu sou a dona Socorro, sou aqui de Manaus.
0: Manaus.
4: Sou associada.
0: Brasil inteiro.
4: E quero deixar o testemunho de que ano passado, na novena da Mãe de Guadalupe, eu pedi uma graça de vender um sítio que nós tínhamos, que estava assim, empacado. E para honra e glória de nosso Senhor, por intercessão da Mãe de Guadalupe, nós vendemos o sítio. Graça recebida. É graça testemunhada. Toca o sino, sacristão. Pensa, padre. Deus abençoe grandemente.
0: Deus abençoe Socorro de Manaus. Rádio Logos FM, Gilson de Oliveira Nascimento, que transmite o programa. Minha saudação ao cardeal arcebispo Dom Leonardo Urich Steins, da Arquidiocese de Manaus. 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Eu volto já, volte comigo.
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0: E prepare-se, filho, vamos fazer uma oração à Nossa Senhora de Fátima. Ainda agora, ainda temos a novena, que é Jesus das Santas Chagas, dai-nos a cura interior. Hoje, aniversário da Rádio Cidade Mato Grosso, completando 40 anos, onde temos a TV Evangelizar, canal aberto, canal 20, 21.1. Aniversário da rádio Iracema FM, Setubinha, Minas Gerais, 104.9 FM, Bezerros, Pernambuco, Arena FM, Ubiratã, Paraná, Capital 91 FM, Cianorte, Paraná, Cidade FM, Arcos, Minas Gerais, Cruzeiro do Sul FM, Cruzeiro do Sul, Paraná, Esperança FM, Itapipoca, Ceará, Estúdio FM, Itá, Santa Catarina, Terra do Sol FM, Hidrolândia, Ceará, Tucumã FM, Novo Aripuana, Amazonas, e TV Evangelizar 16.1, Santo Antônio da Platina, e Sertão Online, Custódia, Pernambuco. Povo de Deus, é o momento mariano. E quero dizer isso para você, por quê? Porque nós vamos rezar a Nossa Senhora. Hoje é dia de Nossa Senhora de Fátima, fica atento, que eu vou avisar no Instagram o horário da missa. Filho amado, povo querido, Nossa Senhora de Fátima, estou em peregrinação caminhando para lá. Então você pode ir mandando as intenções. Já mandou hoje? Amanhã, depois, até eu chegar em Fátima. E lá vou filmar entregando, lá na ermida. 0800-410-6060-41. 3221-6060. Mande as suas intenções. É uma campanha de oração. E até eu chegar na peregrinação em Fátima para Pentecostes, mande a sua intenção. Reze comigo agora. Santíssima Virgem, que nos montes de Fátima vos dignastes revelar aos três pastorinhos os tesouros de graças que podemos alcançar rezando o Santo Rosário. Ajudai-nos a apreciar sempre mais esta santa oração. Meditando os mistérios da nossa redenção, alcancemos as graças existentes que pedimos hoje. Qual é a graça que mais você pede a Nossa Senhora de Fátima? Ó meu bom Jesus, perdoai-nos e livrai-nos do fogo do inferno. Levai as almas todas para o céu e socorrei principalmente as que mais precisarem. Nossa Senhora de Fátima, nós te pedimos e consagramos toda a nossa família. Ó Imaculado Coração de Maria, assim foste apresentado, ó Mãe, aos três pastorinhos, nós te consagramos um mundo em guerra, em ruínas, nas estruturas sociais e familiares. Pedimos também pela igreja do teu filho, Nossa Senhora de Fátima, rogai por nós. Amém. E agora, juntos, o sexto dia da novena, Jesus das Santas Chagas, restaurai o meu coração.
1: A tempestade vai passar.
0: Deus de misericórdia e renovação, venho diante de ti com o coração em ruínas, clamando por teu sopro de vida sobre o que quebrou. Restaura em mim o que o tempo desgastou. O que a dor silenciou, o que a esperança esqueceu, onde há cansaço, traz vigor, onde a ferida derrama cura, onde há vazio, preencha com sentido, refaz meus passos, reconstrói meus sonhos, renova minha fé. Tu és o Deus que faz tudo novo. Então, faz de mim um novo ser, com raízes mais profundas, com amor mais inteiro, com paz que não se abala. Jesus das Santas Chagas, restaurai meu coração. Jesus das Santas Chagas, restaurai meu coração. Jesus das Santas Chagas, restaurai meu coração. Salve Rainha, Mãe de Misericórdia, vida, doçura e esperança nossa salve. A vós bradamos, degredados filhos de Eva, a vós suspiramos, gemendo e chorando neste vale de lágrimas. Eia, pois, advogada nossa, estes vossos olhos misericordiosos a nós volvei, e depois desse desterro, mostrai-nos, Jesus, bendito é o fruto do vosso ventre. Ó clemente, ó piedosa, ó doce e sempre Virgem Maria, rogai por nós, Santa Mãe de Deus, para que sejamos dignos das promessas de Cristo. O Senhor esteja convosco. Ele está no meio de nós. Ó Deus, hoje, 13 de maio, por intercessão de Nossa Senhora de Fátima, abençoai a água, a roupa dos enfermos, as fotos de família. Em nome do Pai, do Filho e do Espírito Santo. Amém. E eu me despeço com o clipe que os anjos ensinaram a oração. Meu Deus, eu creio. Evangelizar é preciso. Viva Nossa Senhora de Fátima! Oh.

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0: Olá, boa tarde, boa tarde, boa tarde, boa tarde para você que já está desde manhãzinha na companhia, na sintonia da 87.9, a Rádio Boa Nova FM, a rádio mais feliz da cidade. E eu, Cida Guiar, já cheguei para fazer Almoçando com Música, levar o melhor da programação até às 14 horas, com muita resiliência, com muita alegria, com mas muita disposição mesmo. Eu quero dizer boa tarde para você que já está nos almoços dos restaurantes, você que está nas marmitarias esperando a sua quentinha, você que está em casa aí, ó, degustando esse almoço gostoso que foi feito por alguém. Então, gratidão, Senhor, por esse alimento maravilhoso que encontra-se na nossa mesa. Que cada dia que passa, Deus nos dá muito mais, muito, muito, muito mesmo para a gente se sentir totalmente realizado. E nessa manhã de quarta-feira, agora são 12 horas e 3 minutos, hoje é 13 de 5 de 2026. No mundo católico, hoje nós temos um dia muito abençoado, que é o dia de Nossa Senhora de Fátima. E hoje também tem o aniversário do pai das minhas meninas, isso mesmo, aniversário do Luiz Carlos Machado. Eu sei que não tá aí ouvindo, mas a Jennifer, a Jeane, tá sempre no meu ouvindo. E ó, minha filha, tá aí o parabéns pro pai de vocês, tá bom? E vamos já então de música. Eu chego por aqui trazendo alguns sucessos de Delay Dorivan, Rolo de Cobra, depois Chitãozinho Chororó, Nossas Roupas, Kristen e Ralph, Sensível Demais, Divina e Donizete, Gaivota. E eu volto depois de tudo isso que eu acabei de anunciar e fazer esse movimento gostoso para você que está do outro lado do rádio. Aproveitando a nossa deixa aqui, já dá um boa tarde aos nossos amigos radialistas, a cada um de vocês da casa. Você que não é mais da casa, não tem importância, é nossa radialista igual. Você das rádios vizinhas, o meu boa tarde para você. Aos nossos apoiadores, isso mesmo, a cada apoiador, gratidão por você fazer parte dessa família maravilhosa, que é a Rádio Boa Nova FM, a rádio mais feliz da cidade. Vamos de música, Cida Guiar. São 12 horas e 5 minutos.
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0: Agora são exatamente 12 horas e 18 minutos, 12 e 18. Você vai estar curtindo aí a nossa programação, que vamos junto até as 14 horas. E aí, gente, como você tá vendo o tempo? Tá gostando do frio? Diz pra mim, você tá gostando? É, o frio não tá muito bom, não. De manhã cedo, pra você levantar, você faz uma Ave Maria, um Pai Nosso. Depois você entra na Salve Rainha, isso quando você não reza um Crendo Deus Pai, né? Tá muito frio, gente do céu. Só o Senhor na casa. Mas vamos lá. Eu tenho um monte de pessoas aqui já pronto para nos ouvir e curtindo a nossa programação. A Jovenice, lá no Roma 2, está curtindo aí o nosso programa. E ela tá pedindo uma música pro Nelson. Isso mesmo, o Nelson que está se recuperando. A tia Cida viu você ontem lá no hospital. Depois a mamãe já falou que teve alta. Fiquei triste, Nelson. Triste, mas não dá nada, não. Você vai ficar bom, vai ficar feliz. E passa na loja, dá aquele abraço na tia Cida, tá? Se der, hoje à noite eu vou fazer uma visita para você. Tá bom, Nelson? Bom, vai então pedido da Jovenice, a vizinha do Nelsinho, né? Eduardo Costa, Amor de Violeiro, para Fátima Gomes lá em Amambai, junto com a minha tia Janice e meu pai Severino, Amado Batista, Buraco Negro, para Jovenice, que tá também curtindo nosso programa, Elton John, Nikita, e ainda aquele saudoso Dito Freitas, que falei tanto com esse cantor, conversei, entrevistei, como era gostoso, meu Deus do céu, era um homem feliz na viola, né? No novo amor, que é um amor, e aliás, amor não, a moda de viola do saudoso Dito Freitas, que era ali da Vila Popular, que nos deixou, não faz muito, né? Mas foi morar com Deus. Então vamos de música e eu volto daqui um pouquinho. O telefone está liberado, 3425-8787, para você pedir mensagem de texto ou de áudio. Pede, a gente toca para você, beleza? Então simbora.
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0: É isso aí, de volta, de volta, de volta. Isso mesmo, agora são 12 horas e 35 minutos. E eu quero lembrar que a gente tinha que ter tocado uma música do Dito Freitas antes do nosso apoio cultural, mas aí não ia dar, né? Porque eu coloquei a Nikita. E aí eu vou pôr para vocês ouvir agora. Mas antes eu quero falar de uma oportunidade de emprego. 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Então, como eu havia anunciado, eu quero trazer aqui Dito Freitas, Novo Amor, uma moda de viola. Essa vai já lá para Mambaia, para Severino Gomes. E pelo dia de hoje nós temos aí Teixeirinha cantando Nossa Senhora de Fátima, Fogo de Chão, Guri Medonho, depois Luísa e Murilo, participação do Zé Neto e Cristiano, C, não, S de Saudade, e eu volto já.
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Agora são 12 horas e 52 minutos. Você curtiu então, Luiz e Murilo, participação do Zé Neto Cristiano, S de Saudade. E vamos de música, eu trago por aqui, você vai curtir junto conosco, Rick Renner, Escota de Vagalumes, depois Luciana Chamamezeira, Triste Saudade, que vai lá pro o Esmeraldo no quarto plano, que adora essa moça que canta muito, né, Esmeraldo? Tudo bom por aí? Tá tudo legal, tá tudo com frio, mas tá tudo bem. Vamos lá, eu volto depois do apoio. 87,5.

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8: É, agora são exatamente 13h05, 13h05. Eu quero mandar um boa tarde para o seu José Soares, o delegado que está curtindo o nosso programa. Muito obrigada. E também ele vai curtir Roberta Miranda Moreno, depois Paula Fernandes, Água no Bico. Quero mandar um boa tarde também lá para o bar do Paulinho. Oi, Paulinho, tudo bom por aí? A Paulinha, a Neta, todo mundo já ligadinho na 87,9, né, gente? A Refrigeração Siqueira, o Dagmar e toda a sua equipe não perde um só programa. Lá no Parque do Lago 2, nós temos a Marina, nós temos o Valdir, sempre, sempre ligadinho aí na sintonia da 87,9. Oh, delícia, né, gente? Isso que é muito bom. E vamos então de música, depois de Roberta Miranda, de Paula Fernandes, Renan e Raí, Barra Pesada, Jadson e Jadson, com a participação de Maiara e Maraíza, Chave na Mesa. E ainda, Suzamar, Saudade da Galopeira, eu volto já.
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0: Agora são exatamente 13 horas e 22 minutos, 13 e 22. Eu quero mandar já um abraço lá para Itaporã. Maria Antônia está curtindo o nosso programa e pediu o conjunto ABBA Dance Queen. E também a Sonhela em Bela Vista, mandando junto com a Maria Antônia todas essas músicas para Maria Elza, lá de Itaporã, curtindo aí o nosso programa pelo aplicativo. De Lucas e Lucião, um jantar para Jesus. Michel Teló, Ladrão de Mulher. Eu volto daqui um pouquinho depois do nosso apoio cultural.
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1: Agora são 13 horas e 35 minutos, 13h35, vamos chegando ao final do nosso programa. E olha, gente, quero dizer para você que tá frio, tá gostoso e aqui dentro tá bem gostosinho para fazer a programação. Mas lembrando que daqui um pouquinho você vai ficar na companhia do Carlito Machado, o Ratinho, com seu programa Top Mania. Às 16 horas tem ele, Negão da Arapuca, no ponteio da viola, balançando tudo por aqui. E ontem, né, nós tivemos um pouco ausente, porque houve a manutenção aqui dos estúdios, no estúdio, né? E foi bom, hoje cheguei aqui, tá tão gostoso, tá maravilhoso, tudo lindo, perfeito, isso que é bom, né? Quando você tem profissionais com cuidados, tudo é diferente naquele local que você trabalha. Isso é maravilhoso, né, gente? Faz toda a diferença para você cumprir o teu horário e o teu compromisso com o teu ouvinte. Quero mandar uma boa tarde aqui para W15, a Talina está ali nos ouvindo, curtindo e sempre nos ouvindo pelas ondas do rádio, né, minha linda? Um beijo no seu coração. Lá no Canaã 3, nós temos o seu Donizete, a dona Raquel, sempre, Raquel e Isabel, uma coisa assim, sempre nos ouvindo também. Lá no Parque do Altos da Alvorada, tem a dona Maria com o seu Edivaldo. Tem o seu Devaldo lá no Estrela Porã, que não perde um só programa. O Benício, a Valmir e a Vanessa ali na na Demiciano de Matos Pereira, no Parque do Lago 2. A Maria Eugênia lá no USB do Parque do Lago 2, curtindo também pelo aplicativo, viu, gente? O pessoal da saúde também nos ouvindo. Que maravilha, hein? Isso é muito bom. Mas vamos de música, eu vou vir com uma música bem diferente para você. Chegando por aqui, Roberto Carlos e Roupa Nova, A Paz. Depois, Denis, DJ Wesley Safadão, Professora da Malandragem. Ui, meu Deus do céu, Zezé de Camargo e Luciano, Noite de Tortura. E daqui um pouquinho eu volto, já para minhas despedidas.
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Agora são 13 horas e 51 minutos, 9 para as 14. Eu vou ficando por aqui. Continue conosco. Tem Carlito Machado com seu programa Top Mania. Já já às 14 horas, ele vai chegando no ar. E às 16 horas tem o Negão da Arapuca no Ponteio da Viola. Continue com a nossa programação Fábio Júnior, Sem Limite para Sonhar, cantando gostoso, maravilhoso para você, tá bom? E olha, amanhã, se Deus nos permitir, estaremos de volta para mais um programa. Fiquem todos com o carinho de Deus e até lá. Tchau, tchau.

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0: Oba! Legal, legal, legal, legal, tá aí! Boa tarde, Dourados! Muito boa tarde, meu Mato Grosso do Sul! São 2:03, 2:03! Depois que você curtiu ela, Cida Guiar, no seu horário de almoço, eu tô chegando por aqui, é claro, Carlito Machado, com seu programa Top Mania! A partir de agora, nós dois juntos na mesma sintonia. Eu aqui, você aí. Hoje, uma linda, maravilhosa e gostosa tarde aí de quarta-feira. Hoje, 13 de maio de 2026. Pra você na sua casa, no seu trabalho, enfim, não importa onde você esteja. Tá ligada na Boa Nova, você está muito bem. Em Dourados, no Mato Grosso do Sul, 18 graus a temperatura. Tarde gostosa aí de quarta-feira, quartou, meu povo! 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É claro, você pede a sua música, manda toda a nossa programação pra quem você quiser. E você, já falou pras amigas? Então grita pra vizinha. Sintoniza 87.9 que começou. Tá no ar o Top Mania até às 16 com quem?
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0: Legal, tá aí pra você, Laban com Lavin Siberia, fechando a primeira sequência do nosso programa Top Mania. Tarde gostosa aí de quarta-feira e é claro, você ligada na melhor da cidade. 2h28, 15 graus a temperatura em Dourados, no Mato Grosso do Sul. Você tá muito bem. Tá curtindo a Boa Nova FM, programa Top Mania, é claro, comigo, Carlito Machado, o topzeira do MS. 2h28, ótima tarde pro seu Valdir. Alô, seu Valdir. Seu Valdir dizendo o seguinte, que hoje tem Palmeiras. É, seu Valdir, hoje tem Palmeiras, né? Vamos ver no que vai dar esse jogão de hoje, seu Valdir. Ótima tarde pra Alda Caetano, também tá ligada na Boa Nova. Alô, Alda Caetano, aquele abraço pra você. Tamo juntos! É o programa Top Mania, sempre em nome, é claro, dos melhores e maiores colaboradores. 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Muito bem, são 2h31, aguenta aí, já já tem mais aqui, Rádio Boa Nova FM.
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Alô, alô, Joãozinho. Alô, seu Milton. Alô, Vitória. Alô, Vitor. Alô, Ricardo. Alô, Tatu, meu gerente do pé quente. É, Tatuzinho, hoje é quarta-feira. Bora, bora, Tatuzinho. Já passou frio? Nada, nada daquele banho sinuca, hein, Tatuzinho? Tem que dar aquele banho geral, meu gerente do pé quente, lá no Ronaldinho Motopeças. 2h36, eu falo pra você agora em nome da Mercearia e Frutaria Tropical, minha amiga. 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Alô, Ricardo Campos e a esposa Raquel, trabalhando ao som da melhor da cidade. Ótima tarde pro patrãozinho Levi e toda a sua equipe lá no Levi Sistemas Hidráulico Limitada, também trabalhando ao som da cidade. Muito bem, lembrando a vocês que amanhã tem eles na Expo Agro 2026. Bruno, mais uma Marrone, amor não vai faltar.

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12: 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Opa, com certeza! Muito mais energia no ar você tem aqui na Boa Nova FM 87.9, a rádio mais feliz da cidade. 3 horas e 4 minutos, 3 e 4. Hora e vez do nosso momento flashback.
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É o nosso momento flashback aqui na 87.9. De segunda a sexta, a partir das 3 da tarde, você tem o nosso momento flashback. Aquelas velhas e boas músicas que marcaram épocas. Aquelas músicas que marcaram a sua vida. Aquela música que você só ouve aqui comigo no nosso momento flashback. E o nosso momento flashback de hoje vai pra todos lá no Ronaldinho Moto Peças. Alô, Joãozinho! Alô, seu Milton! Alô, Vitória! Alô, Vitor! Alô, Ricardo! Alô, Tatu, meu gerente do back-end! É, Tatuzinho, o Memphis Depay não vai renovar com o Coringão. Aliás, o Coringão não tem dinheiro pra pagar o salário do Memphis Depay. Momento flashback também vai pro grande Leandro e toda a equipe lá na rede Master Pharma. Vai pra toda a equipe lá do Levi, Sistemas Hidráulico Limitada. Vai pro grande Paulinho e toda a sua equipe. Lá tá o grande Augusto, o Capacete, a Gabriele na gerência do Paulinho Autocar. Vai também pro grande Ricardo Campos e a esposa Raquel lá na mercearia e frutaria Tropical. Momento flashback de hoje vai pra Wanda lá no camelô da rodoviária no box 13. Alô, Wanda, aquele abraço pra você. Vai pra dona Denise lá no Parque Alvorada. Vai pro seu Valdir, o Parmenense. Hoje tem jogo do Verdão, seu Valdir. Momento flashback também vai pra Marlene lá no Canaã 3. Vai pro seu Grilho da Borracharia. Vai pra Odete, vai pra Alda Caetano. Vai pro grande Fabiano, original, ligado na melhor da cidade. 3:06, enfim, o nosso momento flashback. Vai pra você que gosta, vai pra você que ama. Bora matar saudades, bora fazer uma viagem no tempo comigo. E nós começamos assim o nosso momento flashback.

aqui, Mona Lisa, fechando o nosso momento flashback de hoje, nesta tarde gostosa aí de quarta-feira. Quartou, meu povo! É, eu sei que você viajou, eu sei que você fez uma viagem no tempo comigo. E lá se foi o nosso momento flashback de hoje, que volta amanhã, quinta-feira. Amanhã é quinta, hein, gente? Amanhã é quinta, que é prima da sexta, que é irmã do sabadaço. Momento flashback volta amanhã, 15h, aqui na Rádio Boa Nova FM, dentro do programa Top Mania, o programa que tem mania de tocar sucessos. 3h25, 3h25. 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Alô, seu Valdir, segura aí!

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11: Opa, com certeza você tá ligado, ouvindo todo dia, Rádio Boa Nova FM, a rádio mais feliz da cidade. 3:34, 3:34, até às 16, tô contigo e não desligo, tocando somente as melhores. 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
1: Guilherme Benuto, menos é mais. Matheus Fernandes.
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Cristiano Araújo, você que sabe, amor. Fechando o nosso programa de hoje, nesta tarde gostosa aí de quarta-feira. Quartou, meu povo. Muito bem, agora sim, faltando aí 5 minutinhos para as 16. Eu tô indo na sequência, tem ele, Negão da Arapuca, o Peixe, com seu programa no Ponteio da Viola. 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Combinado então, até amanhã, 14h, com mais um Top Mania. A minha última de hoje, João Luiz Correia, Palquinho da Cavaco.

0: Obrigado.
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0: Vamos nessa!
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São geral Alcides Souza. Aqui na seleção musical e apresentação é deste amigo de vocês, o Negão.

De 13 do mês de maio do ano 2026, uma quarta-feira. 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Prontal, materiais para construção, 16 horas, 8 minutos. 4 da tarde, mais 8 minutos, a partir de agora, está no ar o programa No Ponteio da Viola. Aqui estamos falando sim diretamente da Rua Pureza Carneiro Alves, W7, no Jardim Água Boa, para toda a nossa região aqui adjacência.

Gravado na 87.9. Aqui estamos nós. Mas tem também você que tá aí pelo celular, pelo aplicativo, também pela internet. Boa tarde. Neste momento já vamos nos colocando à sua disposição a linha direta para você participar, confirmar a audiência, pedir o seu sucesso, oferecer o programa para quem desejar. 34258787 para você enviar o seu torpedo. 996062270 para você enviar o seu WhatsApp. Boa nome PM 67 34258787 para você enviar o seu WhatsApp. Negão da Arapuca, 98406-1124. Para você de Dourado e toda a região aqui adjacência, região sim da nossa grande Dourados, Mato Grosso do Sul, Brasil e o mundo, interligados através da internet. www.boanova87.fm.br. Para você que esteve acompanhando atentamente a boa música sertaneja aqui no Top Mania com ele, Carlito Machado, vem chegando o Negão da Arapuca, pedindo passagem, sim, pedindo licença para me adentrar nos vossos lares, chegar até você ouvinte Boa Nova, onde quer que esteja, com seu rádio portátil, gravado na 87.9, aqui estamos nós. A partir de agora então já vamos chegando pro pé do eito, e comigo já vou convocando meus três personagem pra chegar no pé do eito, sim, de verdade. Vem chegando, deu um ar de esquentar. Aí eu digo pra você, viu, Carlito? Aí ele fica empolgado, já quer um Teres. Olha só, água gelada com limão e gelo, que beleza, é o Teres. Boa tarde. Mas tem também você que já vem chegando com a garrafa de café. Beleza pura, deixar o Negão da Arapuca já no jeito pra ir pra cozinha tomar um cafezinho, porque chega a hora da merenda. Boa tarde. Mas tem também você que já vem chegando com a garrafa de água quente, é o Chima marcando o presente. O quê? Tá caindo mesmo a temperatura? 22 graus ali pro lado de fora. Olha, tava em 23, 24 e já vai descendo. Então o Chima vai marcar a presença, então deixa cair aqui, rapaz. Mas tudo bem, vamos nessa. Boa tarde. Mas tem também você que não está com nenhum desses três itens. Mas sim, com o Negrão da Arapuca. Obrigado, sim. Boa tarde.

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13: 4:20

A hora certa, Dourados, confira aqui comigo agora, 16h26. Sim, 16h, mais 26 minutos, informando para você a hora certa. 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

Meu amigo ou minha amiga dona de casa, primeiramente, o meu boa tarde. Boa tarde, sim, pra você. Boa tarde também pra você. Tudo bem? Obrigado, sim, boa tarde. Obrigado, sim, pra você que tá aí ligado no programa, no Ponteio da Viola, esperando que de melhor o sertanejo na sua e na nossa tarde desta quarta-feira. Hoje, 13 do mês de maio de 2020.

Boa tarde também para todos vocês na audiência do meu, do nosso programa do Ponteio da Viola. Vamos nós! Atenção, amigos, eu preciso dizer para você que tá aí saboreando esse cafezinho. Boa tarde, obrigado. Boa tarde também para você que tá no Chima. Temperatura agradável para você, claro. Né, seu o Nobre? Já tá no jeito? Vai no Chima daí que eu tô no cafezinho do lado de cá. Agora tem amigos que é regional, então vai no tênis também. Obrigado, sim. Boa tarde. Boa tarde, amigo, pra você que tá aí saboreando aquela cervejinha gelada também, vai bem, hein? Boa tarde, obrigado. Deu um ar de esquentar, mas já vai caindo a temperatura. Aí dá tempo ainda de mastigar umas duas, três. Então tá valendo. Aê! Boa tarde também pra você que não está com nenhum dos itens que eu citei, mas tá aí com o Negrão da Arapuca.

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Vamos abrir mais um bloco sertanejo, é o bloco que lá vem chegando, chegando sim. Bloco esse que eu trago aqui agora pra você. Craveiro e Cravinho, mestiça risco, arrisca de laço. Ah, Lasker, que história, hein? Na sequência, os vovôs da música sertaneja, Tonico mais o Tinoco, Rancho de Palha, Duduca mais o Dalvan, Massa Falida, João Mulato e Pardinho, Gostoso e... Hã? E Desgosto. Como é que é? É isso mesmo? Gosto e desgosto. É, meu rei. Abel e Caim conta essa história. Santa Luzia. Sulino e Marroeiro. Madre Terezinha, uma história, né, Dona Maria Alves Niza? Vai curtindo aí, pacotão, hein? O meu amigo... É o meu amigo Capota. Vai curtir aqui, ó. Vamos lá. Leo e Léo. Boiadeiro de palavra, Felipe mais o Falcão, Vestido de Seda, um pacotaço, hein? Na sequência, muito mais aqui pra você. Agora, 16h32.

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3: 4:39.

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1: 4h46.
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7: 5 e 4.

hora certa, Dourados, confira aqui comigo agora, 17h05, 5 da tarde, mais 5 minutos, informando Brasil.

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Abrimos mais um bloco sertanejo. Lá vem chegando, chegando sim. Eu vou atender aqui essa minha ouvinte. Ela é fã incondicional do Christian Ralph. É a minha ouvinte, Valdira. A Valdira lá do Roma 2. Alô, Valdira! Valdira que está sempre atendendo você que deseja adquirir aquelas flores artificiais. É Val Flores 99907-3246. E a Val disse: eu gostaria
gostaria de dedicar aí o programa para minha amiga Jurema, lá da Primeira Opção Lanches, na Rael, ali na W8 com a Bela Vista. E também para o Flávio, esposo dela, trabalhando ao som do programa, com certeza. Então tá aí, Valdira, tá dedicado. Eu trago Olhos de Luar. Na sequência, João Carreira e Capataz. Tá bagunçado, mas tem gerência, viu? Milionário José Rico, decida. Depois, Jacó e Jacozinho, tem gente pra tudo. Os dois mineiros, sonho realizado. Vieira e Vieirinha, essa vai lá pro meu primo Laudenor Porte, lá no Bazar Porte Cachoeirinha, vai também pro Onofre, lá na Vila Erundina 2. Alô, Capota, pra quem gosta, vai lá. Rio Preto. Ah, o Olemar também gosta, né, rapaz? Olemar, o Ademar, lá no sítio Curral de Arame, com certeza eles também gostam dessa moda, porque afinal ela conta uma história. E se conta uma história, vamos nós saber essa história, como ela é, pra ver certinho. Mas a Valdira já olhou aqui pra cima. Não, calma, calma. Ela pulou, eu vou no VAR, se você, essa moda, você já sortou aí, já tá acabando ela. Não, ô Valdira, o VAR mandou. Então é no começo. Boa tarde.

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12: 5:36.
13: É verdade, agora 17:36, 5:36. É verdade, agora 17:36, 5:36.

Ceará, toda a rapaziada ali na Rael Bonfá, que entre a W5 e W6, tá lá o Ceará, tá lá toda uma rapaziada naquela resenha mais legal da sua tarde e noite. O Daniel lá no nosso bar, ali na W15 com a Leone das Além, a rapaziada, todo mundo na concentração. Alô, Zelino, Canaã 3. Alô, Zelino, boa noite a toda a galera por aí. Alô, Cidão da Infração no Parque Nova Dourados. Também o meu amigo Tio Doni, Canaã 3. Que beleza, boa noite. O Tio Júlio lá na Avenida... É uma avenida aqui lá, né? Avenida Oliveira Marques. Ali é bem... Fica ali situado ali atrás do estádio Napoleão Francisco de Souza, Velha Leda. Alô, Tio Júlio! João Parabola já chegou no pé do Eita? Ainda não, ô, meu Deus! Vamos de moda, né, Graxa? É, vamos de moda. Essa daqui vamos dedicar lá para o pessoal que tá curtindo nós à distância, mas pelo aplicativo, para ela e toda a família e os amigos também lá do estado de Goiás. Alô, Maria Rita! Luziânia! Acompanhando pelo aplicativo. Eu escolhi esses meninos que é de Goiás. É, os filhos de Goiás, amor distante. Sabe quem gosta, Negra, dessa moda? É a Maria de Fátima, ali que na 17, rapaz, na W17. Alô, Maria de Fátima, quem gosta, gosta, né? Então deixa cair. Na sequência, vai lá pro seu Elsa, Dona Leda, lá na Sítio Campo Belo. O meu amigo Vanderlei Magrão, o mecânico, gosta. Quem mais? Ah, o Flávio é a Jurema ali na primeira opção lanches aqui na W8 com a Bela Vista. Menina da aldeia. E depois eu trago uma história, mas já eu falo pra você. Agora 18h40, é isso? 18h40.

0: você.
1: Eu vou trazer uma música aqui. Olha, essa música, foi através dessa música que surgiu aí o nome artístico do Negão da Arapuca, esse que vos falo, Negão da Arapuca. Foi nos anos 80. O saudoso Gilberto Orlando presenteou esse que vos falo, Negão da Arapuca, esse apelido. E aí, tudo por causa disso aqui, ó.

Aí, Gilberto, é meu saudoso padrinho, que me lançou eu no rádio, isso lá nos anos 90, quando cheguei pro rádio. Mas aí veio a resposta pro Negrage, quer ver só?

6 anos, esse apelido que está voando o mundo afora pelo rádio. E agora a última do programa é essa daqui, ó, para os fãs do Amado Batista. Olha só, a Ivete Mangueira lá no Parque dos Coqueiros, a Zelinda Cabulão lá na Sitioca Ouro Fino, até o meu amigo Daniel lá no bar, ali na 15 com a Leona de Zalém. Negraje, ó, Negraje! Yeah.

0: Hoje, 13 do mês de maio de 2026, uma quarta-feira.
1: Muito carinho.
0: Quero aqui parabenizar meu grande amigo Cabo PM Paz, o coveiro, de aniversário hoje. Parabéns!
1: Vieram te parabéns.
0: Parabéns também vai para o Sargento PM Saturnino. Parabéns!
1: Novamente.
0: Quero também parabenizar o Zoom, o Wagner, o cover do Zé Rico, de aniversário hoje. Alô, cover do Zé Rico. O Wagner, o Zoom, boa noite, parabéns, senhores. Quero também parabenizar o Neri Silva Galhardo, de aniversário hoje, parabéns.
1: Não,
0: ele que é irmão do Hugo Galhardo, Hugo Paraguai. Parabéns, Neri!
1: Nesta data, o que muito convém.
0: Primo do Zé Paraguai, lá em Nova Lacerda, isso? Parabéns, Neri!
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0: Quero também parabenizar a Salvadora Florentin. Salvadora Florentin, esposa do meu amigo Valdir. É, ali no Jardim Independência, de aniversário hoje, parabéns!
1: Pra você.
0: Lá na Suíça, há mais de 45 anos, morando na Suíça. Ele que é português, é? A esposa dele que é aqui de Campo Grande, Mato Grosso do Sul. Eles que residem lá na Suíça. O Abílio Martins, de aniversário hoje. Alô, Abílio, parabéns. Sempre acompanha pelo aplicativo lá na Suíça. Parabéns pro meu primo Silvano Silva. Alô, primo Silvano Silva, parabéns. Filho do Cridi Cridi. Ei, Dourados.

temperatura tá caindo, hein, Negrage? 18 graus agora, hein, lá fora. Ih, meu Deus, é ao caldo, hein, gente? Aquele delicioso puxeiro lá no Janilson, na rua Cuiabá, tem puxeiro! Parti pra lá, rapaz.

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0: Obrigado, Deus, por mais uma tarde aqui no rádio com os meus amigos, ouvintes e familiares. Obrigado sim a você, obrigado sim a todos vocês pela audiência do programa No Ponteio da Viola.
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0: Aos aniversariantes do dia hoje, 13 do mês de maio de 2026, uma quarta-feira. Parabéns vai para o Cabo PM Paz, o Coveiro, carinhosamente assim conhecido, o Coveiro, parabéns. Parabéns também para o Sargento PM Saturnino. Parabéns pro Zoom, o Wagner, o Cover Zé Rico, parabéns. Parabéns também pro Neri Silva Galhardo. Parabéns ali no Jardim Independência, a Salvadora Florentim, parabéns. Lá na Suíça, meu amigo Abílio Martins, de aniversário hoje, parabéns, em nome de toda a família Boa Nova. Parabéns também pro Silvano Silva. Alô, Silvano Silva, parabéns.
1: No ponteio da nossa viola.
0: Os cumprimentos desse que vos fala, negão da Arapuca, primo, é, primo da dona Carmelinda, primo do Negras. Então, parabéns.
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0: Vamos embora.
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0: Nós voltaremos, se Deus nos permitir, amanhã, a partir das 16 horas, com mais um programa No Ponteio da Viola.
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0: vem aí a programação da Boa Nova aqui pra você. A todos uma boa noite, obrigado, tchau. 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